0: valer a partir desta quinta-feira e serão temporárias.
1: Saúde e mudanças climáticas.
2: Força Nacional do SUS reforça a estrutura para acelerar o socorro em emergências e desastres naturais. Luana Karen.
3: Cada base da Força Nacional do SUS vai reduzir o tempo de resposta a emergências sanitárias.
1: Setembro Roxo.
2: Diagnóstico precoce da fibrose cística ajuda a garantir qualidade de vida aos pacientes.
1: Rede

0: conhecida e ampliar os diagnósticos.
1: Hoje, na apresentação da Voz do Brasil, eu, Mariana Jungmann e Luciano Seixas.
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1: Foram assinadas hoje duas medidas para conter a alta dos preços dos combustíveis no país diante da alta no mercado internacional.
2: As novas alíquotas temporárias passarão a valer a partir desta quinta-feira.
3: Nesta quarta-feira, foi assinado um decreto que reduz em 63 centavos por litro a cobrança de PIS/PASEP e COFINS sobre a gasolina. Com a redução, os tributos ficarão em 16 centavos por litro. O texto também zerou as contribuições federais sobre o etanol hidratado, o que representa uma redução tributária de 19 centavos por litro. As novas alíquotas começarão a valer a partir desta quinta-feira, 10 de setembro. E serão temporárias, de acordo com o ministro da Fazenda, Dario Durigan.
4: Nós precisamos fazer um acompanhamento mais pormenorizado, por isso o prazo de um mês, para que a gente que está acompanhando isso diariamente, a equipe econômica, assim que essa situação melhorar, amenizar, a gente volte a rever. Lembrando que o nosso objetivo aqui é que a gente estabilize os preços e assim que tivermos condições, a gente também vai estar prontos para fazer as revisões necessárias.
3: Para o diesel rodoviário, foi assinada uma medida provisória que autoriza a concessão de subsídio a produtores e importadores. O valor da subvenção será definido pelo Ministério da Fazenda e poderá ser alterado conforme as condições do mercado. O objetivo das medidas é amenizar os impactos dos conflitos internacionais sobre o mercado doméstico de combustíveis, como disse o ministro do Planejamento e Orçamento, Bruno Moretti.
5: Nós estamos num período particularmente relevante de safra e o aumento dos preços internacionais tem uma repercussão sobre as operações de importação de diesel. Então, também essa é a razão pela qual a gente está colocando essa subvenção nesse momento. Não tem só a ver com preço, mas também para garantir uma oferta estável de diesel. Os prejuízos ao país seriam muito maiores de abastecimento se nós não aplicássemos essa nova medida.
3: Inicialmente, o valor da subvenção para o óleo diesel será de R$ 1,00 por litro e deverá ser descontado do preço de venda com registro na nota fiscal. Reportagem Gabriela Noronha.
1: Uma iniciativa do Ministério da Saúde busca descentralizar as ações sanitárias em situações de crise.
2: Para isso, já estão em operação bases da Força Nacional do SUS, que atendem as regiões Sul e Nordeste.
1: Hoje, a unidade do Sudeste começou a operar e passa a monitorar situações como enchentes, inundações e deslizamentos.
2: A preocupação do governo federal é com os possíveis impactos do El Niño.
6: Localizada no Rio de Janeiro, a Base Regional Sudeste da Força Nacional do SUS vai atuar na resposta a emergências em saúde pública, reforçando o apoio a estados e municípios, tanto na preparação quanto no atendimento a situações de crise. De acordo com o ministro da Saúde, Alexandre Padilha, a unidade vai reduzir o tempo de resposta a emergências sanitárias, diante de grandes eventos e desastres climáticos.
7: Com a base aqui no Rio de Janeiro, em até 12 horas, a gente consegue chegar em qualquer localidade da região sudeste do país.
6: A base do Rio é a terceira do país a entrar em funcionamento. Porto Alegre, no Rio Grande do Sul, e Salvador, na Bahia, já estão em atividades. Outras 6 bases estão previstas até o fim deste ano para atender as demais regiões do país. O ministro Alexandre Padilha destacou possíveis problemas de saúde que podem surgir com as mudanças climáticas e o El Niño.
7: Dependendo da região do país, terá um impacto diferente. Por exemplo, deve aumentar as secas na Amazônia. Para isso, tem uma preparação da saúde para enfrentar essa situação de secas. Deve aumentar secas no semiárido do Nordeste. Deve aumentar queimadas no Centro-Oeste. O idoso tem problema pulmonar, o idoso tem diabetes, tem hipertensão. O aumento da temperatura média descompensa esse idoso, descompensa o uso da sua medicação. E também estudos da Fiocruz apontam que o aumento da temperatura média faz nascer mais bebês prematuros. Com isso, você tem maior risco de doenças entre os bebês.
6: Cada base da Força Nacional do SUS dispõe de veículos, posto médico avançado, comunicação via satélite, drones e equipamentos de apoio a equipes mobilizadas em áreas afetadas, inclusive locais remotos ou de difícil acesso. Também nesta quarta-feira, no Rio de Janeiro, foi lançada a plataforma digital Sou Força, destinada a

0: mobilização de profissionais voluntários para atuação em desastres e emergências de saúde. Reportagem Luana Karen.
1: Uma doença rara que afeta principalmente os pulmões e o sistema digestivo.
2: Todos os anos são diagnosticados cerca de 300 novos casos da fibrose cística em todo o país.
1: O Setembro Roxo é o mês de conscientização sobre a doença, que tem diagnóstico e tratamento gratuitos pelo SUS.
3: Identificada pelo teste do pezinho, a fibrose cística afeta 1 a cada 7 mil nascidos vivos no Brasil. Ainda sem cura, a doença é resultado de uma disfunção nas células de membranas internas do corpo, o que faz com que toda a secreção do organismo seja mais espessa que o normal. A pneumologista pediátrica do Instituto Fernandes Figueira, da Fiocruz, Tânia Vrobel, detalha os sintomas.
4: No aparelho respiratório, no aparelho digestivo, no aparelho reprodutor, as secreções muito espessas vão levar aos sintomas que muitas vezes acontecem. São crianças que fazem pneumonia, que muitas vezes aparecem com bronquite, quadros digestivos.
3: A servidora pública Jeane Braga percebeu alguns desses sintomas no filho Pedro André, quando ele ainda era um bebê. O diagnóstico só veio meses após o nascimento.
5: Ele é portador de fibrose cística e teve diagnóstico tardio, infelizmente, aos 5 meses, depois de recorrentes internações na rede privada.
3: Hoje, Pedro tem 12 anos. No Rio de Janeiro, onde vivem, ele faz todo o tratamento pelo Sistema Único de Saúde no Instituto Fernandes Figueira. Com a rotina de treinos, fisioterapia, dieta e medicação, ele conta que leva uma vida normal.
6: Eu faço natação, tomo remédio para neutralizar e deu muito certo, pois hoje eu sou uma pessoa normal, onde a fibrose cística quase não me atinge.
3: O SUS oferece uma gama de medicações para tratar a fibrose cística, como enzimas, antibióticos e inalatórios, além de moduladores da proteína que causa a disfunção nas células. E no Setembro Roxo, campanha que faz alusão à doença, o objetivo é tornar a enfermidade mais conhecida e ampliar os diagnósticos. O diretor de políticas públicas da ONG Unidos pela Vida, Cristiano Silveira, comenta a importância do tratamento, especialmente dos moduladores de proteína que passaram a ser oferecidos recentemente no SUS.
7: Com esses medicamentos, a gente viu uma redução drástica no número de transplantes pulmonares, né, por conta, né, de não precisar mais, né. A gente sabe que é um medicamento, não é barato, mas existe também uma economia de se tratar essas pessoas. Quando a gente tem um tratamento assim como esse, que muda mesmo o prognóstico da doença.
3: O teste do suor, que comprova o diagnóstico, também é feito pelo SUS. Hoje, mais de 6.400 pacientes são acompanhados em centros de referência públicos espalhados pelo país. Reportagem Graziele Bezerra.
2: A Advocacia Geral da União solicitou a retirada de vídeos com falsos médicos criados por inteligência artificial.
1: Os conteúdos simulam profissionais de saúde que divulgam informações falsas e tratamentos sem comprovação científica.
2: Ao todo, foram identificados mais de 90 perfis entre janeiro e julho deste ano.
1: A solicitação foi encaminhada para a Polícia Federal e para o Conselho Federal de Medicina.
8: A Advocacia Geral da União, AGU, notificou o YouTube para remover ou alertar usuários sobre vídeos que usam inteligência artificial para simular médicos e outros profissionais de saúde. A medida foi tomada após a identificação de 97 perfis com esse tipo de conteúdo entre 1º de janeiro e 10 de julho de 2026. Os vídeos apresentam personagens com aparência humana, qualificações profissionais fictícias e linguagem alarmista. Alguns também oferecem produtos, livros digitais e serviços pagos. Entre os riscos estão a automedicação, o uso de terapias sem eficácia comprovada e a interrupção de tratamentos. A notificação determina ainda que o YouTube avalie outros canais e vídeos identificados e adote medidas para prevenir a disseminação desse material. As informações foram encaminhadas à Polícia Federal e ao Conselho Federal de Medicina. A orientação do Ministério da Saúde é buscar informações sobre saúde em fontes confiáveis e denunciar conteúdos que possam colocar pessoas em risco. Dilson Santa Fé, para a Voz do Brasil.
2: A Agência Nacional de Vigilância Sanitária, Anvisa, aprovou o registro de um medicamento usado para a prevenção da enxaqueca.
1: Estudos mostraram que o medicamento Aquipta...

0: reduz o número de episódios da doença, tanto na forma esporádica quanto na forma crônica.
1: A enxaqueca pode provocar crises recorrentes de dor de cabeça, náuseas, vômitos e sensibilidade à luz e ao som.
0: O novo medicamento é uma opção de tratamento oral para prevenção em adultos que têm pelo menos 4 episódios da doença por mês.
1: Pacientes da rede pública de saúde serão encaminhados para realizar mais de 600 mil procedimentos na rede privada.
0: O objetivo é diminuir a fila de espera do SUS para quem precisa de médicos especialistas.
2: Mais de 600 mil procedimentos gratuitos para pacientes do SUS estão previstos em contratos com 259 hospitais privados e filantrópicos de 21 estados. Do total, 458 mil procedimentos serão realizados por meio da estratégia Ofertas de Cuidados Integrados, que reúnem consultas, exames e diagnósticos de uma mesma especialidade em um único atendimento. As outras 142 mil intervenções são cirurgias de diferentes níveis de complexidade. A maior parte desses serviços serão na área de oftalmologia, com previsão de 170 mil por ano. Na sequência estão cardiologia com 133 mil, ortopedia com 113 mil e oncologia com 72 mil procedimentos. Outra modalidade incluída é a terapia renal substitutiva, destinada a pacientes que precisam de hemodiálise, que deve atender cerca de 40 mil pacientes por mês. Raquel Mariano, para a Voz do Brasil.
1: Um novo procedimento administrativo regulamentado pelo Ministério da Justiça e Segurança Pública vai tornar mais fácil a transferência de dinheiro das bets ilegais para o Fundo Nacional de Segurança Pública.
0: As casas de apostas online seguem uma rígida regulamentação e podem ter seus recursos bloqueados e perdidos para o poder público quando atuam na ilegalidade.
1: Agora, com uma nova portaria editada pelo Ministério, os procedimentos para que a Justiça conceda a transferência desses recursos serão acelerados.
0: Mais cedo, nós conversamos com a diretora do Fundo Nacional de Segurança Pública, Camila Pintarelli, sobre como esse dinheiro poderá ser aplicado e os ganhos da medida. Acompanhe.
3: Diretora Camila Pintarelli, bem-vinda à Voz do Brasil.
0: Prazer ter a senhora conosco aqui.
4: Prazer é todo meu. Muito obrigada por nos receber aqui hoje.
0: Vamos começar falando, então, sobre essa portaria nova que foi editada. Ela deve facilitar, né, que os recursos apreendidos das bets ilegais sejam destinados ao Fundo Nacional de Segurança Pública. Como é que isso deve acontecer? O que ela muda?
4: Eu acho que, antes de mais nada, é preciso explicar que o Fundo Nacional de Segurança Pública é hoje o principal instrumento de financiamento da segurança pública no Brasil. É um fundo federal, robusto, bilionário, que faz transferências fundo a fundo aos estados e Distrito Federal todos os anos para a infraestrutura de segurança pública. A principal fonte de recursos do Fundo Nacional de Segurança Pública hoje são as loterias federais, as loterias de prognóstico. Então, quando a população faz aquela fezinha na Mega Sena, na Mega da Virada, ela está contribuindo de alguma forma com os recursos que vão para o Fundo Nacional de Segurança Pública. Agora, desde a edição do Decreto 13.303 deste ano e a edição da portaria do Ministério da Justiça 1287, nós vamos passar a contar com mais uma fonte de recurso, que é justamente o recurso da bet ilegal, aquela bet que não está cadastrada no Ministério da Fazenda, cujos recursos foram bloqueados pelo Ministério da Fazenda, pela Secretaria de Prêmios e Apostas, e vão passar, depois de um processo administrativo, a compor o Fundo Nacional de Segurança Pública, ou seja, eles vão reverter da ilegalidade para prover infraestrutura para a segurança pública do país.
1: Qual o valor que vocês estimam que pode ser incorporado ao fundo com esses procedimentos e em que políticas e ações esse dinheiro poderá ser empregado?
4: Ainda não temos as cifras exatas por conta de sigilo fiscal e sigilo bancário, mas nós estimamos que são valores na casa dos bilhões de reais que podem muito em breve passar a incorporar aí o orçamento do Fundo Nacional de Segurança Pública. E em termos de política de segurança pública, eles podem ser aplicados a inúmeras finalidades. prioridades, desde enfrentamento à violência contra a mulher, valorização do profissional de segurança pública e, principalmente, tecnologia, infraestrutura de segurança pública, equipagem, aquisição de viaturas, aquisição de colete, enfim, tudo para valorizar a infraestrutura de segurança do país.
0: Agora, falando um pouco aí da burocracia, para que esse dinheiro chegue efetivamente, né, nas viaturas, nos equipamentos, os procedimentos administrativos que são estabelecidos pela portaria, eles não eliminam a necessidade de uma decisão judicial,
4: de forma alguma.
0: Mas eles reduzem essa burocracia? Como é que eles aumentam a chance dessa vitória judicial?
4: Eles reduzem na medida em que eles facilitam a liquidez da sentença que vai ser dada. Como que vai funcionar, Mariana? A Secretaria de Prêmios e Apostas consolida o valor que foi apreendido, manda para o Ministério da Justiça, o Fundo Nacional de Segurança Pública, por meio de uma comissão processante, avaliza esses valores, ou seja, dá o ok de que tais valores estão de fato corretos e envia isso para a Advocacia Geral da União. A Advocacia Geral da União, em posse desse instrumento, desse arcabouço probatório, simplesmente pede o perdimento desses valores ao Judiciário. Então, a função do Judiciário deixa de ser probatória, deixa de ser instrutória e passa a ser convalidatória daquele título administrativo que já existe. Aqueles valores já estão sedimentados, basta a declaração para que eles passem a integrar o Fundo Nacional de Segurança Pública.
0: Ou seja, já chega na Justiça com meio caminho andado.
4: Quase 70% já.
1: Diretora, sem seguir a regulamentação para o jogo de apostas online, as bets ilegais ficam mais acessíveis a atividades criminosas, né? A destinação desses recursos para o Fundo Nacional de Segurança Pública é uma forma de ajudar a combater esse mesmo crime e outros também que se ligam?
4: Exatamente. Como eu disse no comecinho aqui da nossa entrevista, é a ilegalidade se transformando em infraestrutura de segurança pública. Esse recurso, prioritariamente, vai ser destinado aos estados e Distrito Federal, na modalidade de transferência fundo a fundo, que é uma espécie de PIX que a gente faz para os estados e Distrito Federal investirem em segurança pública. E uma das formas que eles podem investir é justamente em tecnologia para combater a ilicitude de crimes virtuais, ou seja, cibersegurança, ganhando mais investimentos a partir da apreensão e da transformação desses valores para o Fundo Nacional de Segurança Pública.
0: Agora, a aplicação dos recursos, ela tem também um acompanhamento criterioso,
4: tem,
0: né? Que é feito pela Secretaria Nacional de Segurança Pública e existe, inclusive, uma diretoria lá específica.
4: Que é justamente o Fundo Nacional de Segurança Pública que faz esse acompanhamento desde o momento em que o Estado ele propõe a utilização do recurso do fundo até o fim da prestação de contas. Nós somos acompanhados e auditados, Mariana, diariamente pelo Tribunal de Contas da União, Controladoria Geral da União e todos os ministérios públicos estaduais, porque todo esse recurso vai para os estados. Então, a gente tem realmente um acompanhamento extremamente criterioso, extremamente rígido e rigoroso da aplicação desses recursos. Eu costumo brincar que nós monitoramos mais de 1000 contas bancárias diariamente. Cada centavo que sai desse recurso é cientificado à nossa equipe.
1: Muito bem, nós conversamos com Camila Pintarelli, diretora do Fundo Nacional de Segurança Pública. Muito obrigado por essa entrevista aqui na Voz do Brasil.
4: Eu que agradeço a oportunidade. Contem conosco.
0: As instituições interessadas em participar do edital Restaura Rio Doce terão mais um mês para fazer a inscrição.
1: O prazo para apresentação de propostas foi prorrogado até o dia 30 de setembro.
5: Fruto de uma parceria entre o BNDES, Banco Nacional de Desenvolvimento Econômico e Social, e o Ministério do Meio Ambiente e Mudança do Clima, o edital vai selecionar instituições para executar e coordenar projetos de restauração ecológica e produtiva em 12.500 hectares na região da Bacia do Rio Doce. O objetivo é reparar e compensar os danos causados pelo rompimento da barragem de Fundão, ocorrido em 2015, em Mariana, no interior mineiro. As propostas a serem submetidas devem prever ações envolvendo restauração ecológica por meio da recomposição da vegetação nativa e restauração produtiva, através de sistemas sustentáveis que conciliem geração de renda e conservação ambiental. De acordo com o gerente institucional do Fundo Rio Doce no BNDES, Guilherme Tinoco, será realizada no dia 10 de setembro uma oficina online para o esclarecimento de dúvidas sobre o edital.
6: O encontro terá como objetivo orientar as entidades interessadas sobre os critérios, requisitos e procedimentos previstos para a apresentação dos projetos. Para participar, é preciso se inscrever na nossa página do edital na internet.
5: Mais informações sobre o edital Restaura Rio Doce e a oficina online estão disponíveis no site bndes.gov.br/restaurariodoce. Reportagem André de Barros Lima.
0: O acesso à pós-graduação abre novos caminhos.

0: caminhos para a qualificação profissional.
1: E estudantes e pesquisadores indígenas têm a oportunidade de ingressar em cursos de mestrado e doutorado em todo o país.
0: Ao todo, são ofertadas 325 bolsas pelo Programa de Desenvolvimento Acadêmico Indígena.
1: O edital é uma iniciativa da Coordenação de Aperfeiçoamento de Pessoal de Nível Superior, a CAPES.
2: Estudantes indígenas que querem fazer mestrado ou doutorado já podem consultar os programas de pós-graduação participantes do Programa de Desenvolvimento Acadêmico Indígena, o PEDAI. A lista está disponível no portal da CAPES e informa a instituição, o curso, a cidade, o estado, o contato e o número de bolsas. São 325 bolsas, sendo 214 para mestrado e 111 para doutorado, distribuídas pelas 5 regiões do país. O estudante pode consultar a relação completa dos programas no portal da CAPES, no gov.br/CAPES, e verificar as oportunidades de interesse. Reportagem Pablo Mundim.
0: Participantes da Prova Nacional Docente 2026 já podem consultar os locais de prova.
1: As informações estão disponíveis no cartão de confirmação da inscrição.
0: O participante pode conferir também informações referentes à sua inscrição e à aplicação da prova, como data e horário.
1: As informações podem ser acessadas em pnd.inep.gov.br.
0: Escolas públicas e privadas de todo o país têm até o dia 11 de setembro para conferir os dados declarados na primeira etapa do Censo Escolar 2026.
1: As informações estão disponíveis para consulta no sistema EducaCenso e identificar possíveis erros.
0: A novidade desse ano é que os gestores podem checar os dados declarados antes da fase oficial de retificação, que deve começar na segunda quinzena de setembro.
1: Após a retificação, os gestores terão 30 dias para corrigir qualquer inconsistência.
0: O endereço para consulta é educacenso.inep.gov.br. Vou repetir, é educacenso.inep.gov.br.
1: E essas foram as notícias do Governo Federal.
0: Uma realização da Secretaria de Comunicação Social da Presidência da República.
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0: Fique agora com o Minuto do TCU. Em seguida, as notícias do Poder Judiciário e do Congresso Nacional. Boa noite.
1: Boa noite para você. Até amanhã.
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7: Presidente do STF toma decisões em 3 diferentes procedimentos.
8: STJ garante justiça gratuita para pessoa com câncer que tem reserva financeira.
7: Forças federais vão atuar em 8 estados nas eleições deste ano.
8: Boa noite, eu sou o Arthur Filho.
7: E eu sou Walter Lima.
8: Nesta quarta-feira, o presidente do Supremo Tribunal Federal, ministro Edson Fachin, passou para a presidência da Corte o inquérito que apura a divulgação de notícias falsas e ataques contra integrantes do STF. Até então, o relator do inquérito era o ministro Alexandre de Moraes.
7: O ministro Fachin também suspendeu as decisões dos ministros André Mendonça e Flávio Dino sobre o afastamento e a reintegração de Andrei Rodrigues ao cargo de diretor-geral da Polícia Federal e Leandro Almada, do cargo de diretor de inteligência da PF.
8: Andrei Rodrigues e Leandro Almada deverão prestar informações no prazo de 48 horas.

0: Depois disso, o presidente do STF decidirá sobre a permanência ou não deles no cargo da Polícia Federal.
1: O presidente da Suprema Corte também convocou uma sessão plenária presencial extraordinária para a próxima terça-feira, 15 de setembro, às 10 horas da manhã.
0: Superior Tribunal de Justiça mantém justiça gratuita à pessoa em tratamento com câncer que recebe salário mínimo e conta com reserva financeira.
1: Ela recebe um salário mínimo por mês e tinha reservas financeiras, mas para o STJ essa condição por si só não impede o acesso ao benefício. Jaffer Araújo.
2: O pedido de gratuidade foi negado pelo Tribunal de Justiça de Minas Gerais ao considerar a existência de saldos de poupança e aplicações financeiras em nome da parte. No STJ, no entanto, o relator ministro Moura Ribeiro entendeu que exigir que a pessoa em tratamento oncológico use suas reservas financeiras para pagamento de custas processuais poderia comprometer recursos necessários à subsistência e ao próprio tratamento, que envolve despesas elevadas e imprevisíveis.
0: O Tribunal Superior do Trabalho completa 80 anos em 2026. O TST foi criado em 9 de setembro de 1946 e instalado oficialmente no dia 23 do mesmo mês.
1: Para marcar a data, o Tribunal preparou ações comemorativas e uma identidade visual especial. Samanta Flor.
3: Nesses 80 anos, mudaram as profissões, as formas de contratação e até a maneira de trabalhar. E o TST foi acompanhando essas transformações com o papel de uniformizar as decisões da Justiça do Trabalho e dar mais segurança às relações de trabalho. Para marcar essa trajetória, o Tribunal ganhou uma logomarca especial, inspirada em um labirinto circular e nos azulejos de Atos Bucão, presentes na sede do TST. A proposta é representar os diferentes caminhos para a solução dos conflitos trabalhistas.
0: Forças federais atuarão no apoio das eleições de 2026 de 8 estados.
1: Os pedidos foram encaminhados pelos tribunais regionais eleitorais ao TSE. Guilherme Firmino.
4: Na sessão plenária desta terça-feira, 8 de setembro, o plenário aprovou por unanimidade os pedidos de envio de tropas federais para o Maranhão e para a 37ª Zona Eleitoral do Piauí. A ação envolve a atuação do Exército, Marinha e Aeronáutica. O total de 8 estados terão o apoio da Força Federal no primeiro turno das eleições de 2026. A medida tem o objetivo de assegurar a normalidade e a segurança da votação e apuração em localidades indicadas. Após a aprovação do TSE, os pedidos são encaminhados ao Ministério da Defesa, responsável pelo planejamento e execução das ações pelas Forças Armadas. Novas solicitações ainda poderão ser apresentadas pelos TRS, caso sejam identificadas situações que necessitem de apoio.
0: Quase 500 trabalhadores vítimas de trabalho análogo ao escravo são resgatados durante o mês de agosto.
1: O Ministério Público Federal integra a força-tarefa que reuniu 5 instituições e realizou ações de fiscalização em 27 unidades da Federação. Vanessa Pereira.
5: Ao todo, foram resgatadas 479 pessoas que viviam em situação análoga à escravidão, dentre elas mulheres, crianças e adolescentes, imigrantes. Os empregadores flagrados submetendo os funcionários a essas condições foram notificados a interromper as atividades, cancelar os contratos informais, formalizar os trabalhadores retroativamente e pagar os valores trabalhistas e rescisórios às vítimas. Valor que ultrapassa R$1.400.000.
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0: A você uma boa noite.
1: E até amanhã.
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8: Eu sou Paula Groba.
9: E eu sou Humberto Pinheiro.
8: E estes são os destaques de hoje do Jornal do Senado, que começa agora.
9: Senado analisa piso nacional para profissionais de apoio da educação básica.
8: PEC da Segurança Pública poderá direcionar recursos para as Forças Armadas.
9: Eleições 2026. Jovens, analfabetos e idosos têm regras diferentes para votar.
8: Boa noite.
10: Boa noite.

0: Noite.
1: Quem trabalha na secretaria, na biblioteca ou em outras áreas de apoio das escolas públicas poderá ter um piso salarial nacional.
2: Uma proposta sob análise do Senado prevê um valor mínimo para a remuneração desses profissionais e será votada pela Comissão de Educação. Repórter Rodrigo Rezende.
3: A Comissão de Educação do Senado vai analisar o projeto que cria um piso salarial nacional para profissionais da educação básica pública que trabalham em funções de apoio administrativo, técnico ou operacional. A ideia é que este piso seja de 75% do valor do piso do magistério. O atual valor do piso dos professores é de R$ 5.130, o que daria ao piso dos demais profissionais o valor de R$ 3.847 para uma jornada de 40 horas. O senador Flávio Arnes, do PSB do Paraná, ressaltou que uma boa escola só funciona com a valorização de todos os profissionais que atuam naquele espaço.
4: E um estabelecimento educacional, uma escola, só funciona com qualidade, adequadamente, com a participação de todos os profissionais. Mas uma secretaria bem montada, a biblioteca, toda a infraestrutura da escola, se estiver em harmonia com os objetivos da educação, isso é um avanço extraordinário. Eu acho que nós temos que fazer isso, esse debate aqui no Senado Federal. Já está aí há bastante tempo.
3: Camilo Santana, do PT do Ceará, presidente da comissão, anunciou que o relator do projeto será o senador Marcelo Castro, do MDB do Piauí. Após a análise do colegiado, a proposta ainda será votada pela Comissão de Assuntos Econômicos.
1: E investimentos em pesquisa e inovação podem chegar a mais áreas da região amazônica, segundo um projeto aprovado pela Comissão de Ciência e Tecnologia.
2: A proposta determina que parte desses recursos sejam destinados para além da região metropolitana de Manaus. Repórter Patrícia Oliveira.
5: Poderão ser destinados também a outras áreas da Amazônia parte dos recursos que as empresas já são obrigadas a investir como contrapartida aos incentivos da Zona Franca de Manaus e da Lei de Informática. É o que estabelece um projeto do senador Davi Alcolumbre, do União do Amapá, aprovado na Comissão de Ciência e Tecnologia. Hoje, empresas beneficiadas por esses incentivos precisam aplicar pelo menos 5% do faturamento obtido no mercado interno com produtos de tecnologia em pesquisa e desenvolvimento. A ideia é mudar a distribuição de parte desses recursos, como explicou o relator senador Flávio Arnes, do PSB do Paraná.
4: Restabelecer em lei aquele piso de interiorização dos investimentos em pesquisa e inovação, assegurando recursos para os demais estados da região amazônica, estendendo-o para os convênios firmados no âmbito da Lei de Informática.
5: Pelo texto, pelo menos 15% de parcelas específicas desses investimentos deverão ser destinados a instituições públicas de ensino e pesquisa que estejam fora da região metropolitana de Manaus, nos estados do Acre, Amapá, Rondônia, Roraima e Amazonas. A proposta seguiu para análise da Comissão de Assuntos Sociais.
1: A segurança pública esteve entre as principais prioridades do Senado durante a semana de esforço concentrado. Entre as propostas analisadas está a PEC da Segurança, que prevê mais recursos para o setor, amplia a integração entre os órgãos de segurança e torna mais rigoroso o regime penal para líderes de facções criminosas, organizações paramilitares e milícias. A proposta de emenda à Constituição segue em análise na Comissão de Constituição e Justiça.
2: Para o senador Fernando Dueire, do PSD de Pernambuco, o poder público tem a responsabilidade de combater a violência, mas também de criar condições para a ressocialização de quem tem possibilidade de ser reintegrado à sociedade. O senador defendeu uma legislação mais rigorosa e afirmou que a segurança pública é um desafio que precisa ser enfrentado pelo Estado brasileiro.
6: Não é possível que a violência que hoje nós convivemos em todas as grandes cidades ou médias brasileiras continue. É preciso que nós tenhamos uma legislação dura para que isso seja de alguma forma contido.
1: E a Constituição poderá passar a prever um sistema único de segurança pública com recursos destinados ao combate à criminalidade e à melhoria da estrutura do setor.
2: O texto base da proposta já foi aprovado pela Comissão de Constituição e Justiça. Os recursos virão dos Fundos Nacionais de Segurança Pública e Penitenciário Nacional e do Fundo Social do Presidente.

0: universal. Os senadores ainda podem incluir as Forças Armadas entre os beneficiários. Repórter Bruno Lourenço.
1: A proposta de emenda à Constituição aprovada pelos senadores institucionaliza o Sistema Único de Segurança Pública, que terá receitas do Fundo Nacional de Segurança Pública e do Fundo Penitenciário Nacional e até de eventual superávit no Fundo Social do Pré-Sal. Emenda do senador Carlos Portinho, do PL do Rio de Janeiro, quer incluir as Forças Armadas entre as beneficiárias dos recursos. Portinho diz que é justo direcionar essas verbas quando militares atuam em atividades de proteção e defesa civil contra delitos nas fronteiras e na garantia da lei e da ordem.
2: A ausência de previsão expressa quanto à destinação de recursos do Fundo Nacional de Segurança Pública para essas operações gera insegurança jurídica e limita a capacidade de resposta do Estado frente às ameaças do alcance nacional. Aqui falamos de soberania.
1: Portinho destacou que sua proposta é voltada exclusivamente para o custeio de ações desempenhadas em contextos específicos, como operações nos morros de seu estado. O relator da PEC da Segurança, senador Rogério Carvalho, do PT de Sergipe, no entanto, recomenda a rejeição da emenda.
3: As Forças Armadas têm o seu próprio regramento de financiamento, que é um outro debate que precisa ser feito num outro lugar. E se ele for convocado, deverá ter reforço orçamentário naquilo que é o lugar do financiamento da segurança pública.
1: A Comissão de Constituição e Justiça deve concluir a votação da PEC da Segurança na próxima reunião.
4: Eleições 2026.
5: Você já se perguntou por que nunca viu propaganda eleitoral de algum determinado partido na televisão?
0: Pode ser que ele não tenha cumprido as exigências da legislação para ter direito ao horário gratuito. A repórter Lana Dias explica.
6: Para ter acesso ao horário eleitoral, o partido ou a federação precisa ter cumprido na eleição de 2022 pelo menos um desses critérios. Eleição de no mínimo 11 deputados federais distribuídos em pelo menos 9 unidades da federação ou receba ao menos 2% dos votos válidos nas eleições para a Câmara dos Deputados, distribuídos de novo em 9 unidades da federação, com um mínimo de 1% dos votos em cada uma delas. O consultor legislativo do Senado, Arlindo Fernandes, explicou que a aplicação da regra dos votos para a Câmara está sendo de forma gradual, desde 2018.
7: Quando começou a ser aplicada essa cláusula de desempenho, era, na primeira eleição, era 1,5%, depois na segunda eleição 2%, na eleição deste ano de 26, será exigido 2,5% e a partir de 2030 vai ficar a cláusula permanente que é 3% do eleitorado.
6: Vale lembrar que o fundo partidário e o fundo eleitoral são coisas diferentes. O partidário é destinado às despesas rotineiras das legendas e o eleitoral é direito de todos os partidos, exclusivo ao financiamento de campanhas de candidatos e candidatas durante o ano de eleição.
5: E daqui a menos de um mês, brasileiras e brasileiros vão às urnas, mas nem todos os eleitores são obrigados a votar. O voto é facultativo para jovens de 16 e 17 anos, pessoas analfabetas e eleitores a partir dos 70 anos.
0: Quem está nesses grupos e não comparecer às urnas não precisa justificar a ausência nem está sujeito a penalidades. Além disso, para analfabetos e eleitores com mais de 70 anos, o título eleitoral não é cancelado, mesmo que não votem em 3 eleições consecutivas. Essa regra é diferente da aplicada aos eleitores para quem o voto é obrigatório. Com edição de Paulo Groba e trabalhos técnicos de Eliseu Caires, o Jornal do Senado fica por aqui. Acompanhe agora as notícias da Câmara dos Deputados. Boa noite.
5: Boa noite e até amanhã.
4: Jornal Câmara dos Deputados.
8: Presidente Hugo Mota reitera confiança no sistema eleitoral brasileiro.
9: Avança a proposta que cria faixa exclusiva para motos em vias urbanas.
8: Audiência na Câmara debate instituição do Dia Nacional da Acupuntura.
9: Parlamentares analisam ações de regulamentação e ajuste na economia.
8: Boa noite. Afonso Florencio, do PT da Bahia, apoia projeto que flexibiliza as regras do arcabouço fiscal e da lei de responsabilidade fiscal. A medida, segundo o deputado, protege investimentos públicos e agências reguladoras.
9: De acordo com Afonso Florencio, o objetivo é retirar os gastos de capital e parte das despesas de autarquias custeadas com receitas próprias dos limites de contingenciamento e do teto de gastos da União. Ele acredita que a medida garante a continuidade de obras essenciais para o país.
8: Rodrigo de Castro, do União de Minas Gerais, celebra a sanção de lei que reduziu as alíquotas do PIS/PASEP e da COFINS incidentes sobre a indústria química e petroquímica brasileira. Ele avalia que a medida protege a competitividade da produção nacional.
9: Rodrigo de Castro explica que o texto limita a redução ao ano de 2026, antes da entrada em vigor das novas regras tributárias para o setor. Ele aponta que a lei mantém benefícios tributários para o setor durante a transição para um novo programa de incentivo previsto para 2027.
8: André Abdon, do PP do Amapá, ressalta a importância da lei que permite ao governo federal reduzir tributos sobre combustíveis sem comprometer as contas públicas. O objetivo da matéria, recém-aprovada, é reduzir os impactos econômicos decorrentes do conflito no Oriente Médio.
9: André Abdon avalia que a medida pode ajudar a conter os efeitos da alta internacional do petróleo sobre os preços no Brasil. O texto autoriza o uso de receitas extras para compensar a perda de arrecadação, alcançando tributos cobrados em 2026 sobre diesel, biodiesel, gasolina e etanol.
8: João Maia, do PP do Rio Grande do Norte, celebra a aprovação da lei que flexibiliza regras fiscais para áreas de livre comércio no ano de 2026. A medida alcança propostas em que a perda de arrecadação já esteja prevista no orçamento.
9: João Maia ressalta que a norma também afasta limitações fiscais para apresentação de propostas sobre licença paternidade e salário paternidade, desde que respeitadas as exigências previstas na Constituição Federal.
4: Relações Exteriores.
8: Fernando Coelho Filho, do União de Pernambuco, defende a instalação da frente parlamentar em apoio à integração entre a União Europeia e o Mercosul. Ele sustenta que o objetivo é acompanhar o processo de implementação do acordo entre os dois blocos assinado em 2025.
9: De acordo com Fernando Coelho Filho, o bloco de livre comércio abrange cerca de 718 milhões de pessoas e beneficiará setores como indústria, mineração e agronegócio. O deputado acredita que a frente será fundamental para garantir que o acordo traga benefícios para o Brasil.
4: Saúde.
8: Profissionais de saúde ouvidos pela Comissão de Cultura da Câmara apoiaram a criação de um Dia Nacional da Acupuntura. O tema foi debatido em audiência pública, como detalha o repórter Luiz Cláudio Canuto.
10: O dia 22 de novembro pode se tornar o Dia Nacional da Acupuntura e do Acupunturista no Brasil. É o que prevê projeto em discussão na Comissão de Cultura da Câmara dos Deputados. Nesse mesmo dia, em 87, foi fundada a Federação Mundial das Sociedades de Acupuntura e Moxabustão, que é uma técnica terapêutica da medicina tradicional chinesa que usa o calor gerado pela queima de uma erva para estimular pontos de acupuntura. A acupuntura é o conjunto de técnicas e terapias para estimular pontos específicos do corpo humano com agulhas, com o objetivo de manter o equilíbrio físico e mental. O pedido para a oficialização do Dia da Acupuntura, em lei, foi feito por instituições que representam a acupuntura no Brasil. CNAA, Conselho Nacional de Autorregulamentação da Acupuntura, a SBA, Sociedade Brasileira de Acupuntura, e a FENAB, Federação de Acupuntura do Brasil e Práticas Integrativas. Existem mais de 370 mil acupunturistas no país. Uma audiência pública na Câmara discutiu a relevância da acupuntura e da medicina tradicional chinesa na saúde pública brasileira. A relatora da proposta, deputada Érica Cocai, do PT do Distrito Federal, concordou com a sugestão.
11: Eu, na condição de relator, obviamente que eu acato a sugestão que aqui foi encaminhada e nós vamos trabalhar para que rapidamente possamos apresentar esse parecer com este substitutivo, que em verdade não descaracteriza o dia nacional, o dia 22 de novembro, como dia nacional, pelo histórico mundial que está posto, mas que amplia para que incorporemos também, de forma aditiva, também a semana.
10: Érica Cocai lembrou que a acupuntura é uma prática terapêutica amplamente reconhecida e utilizada no Brasil e adotada no SUS, Sistema Único de Saúde. A audiência pública ocorreu porque a criação de dias comemorativos precisa ser precedida da realização de consultas e debate público, conforme uma lei de 2010. Na reunião, o projeto recebeu apoio de representantes do Conselho Federal de Enfermagem e do Conselho Federal de Biomedicina. Desde 2026, uma lei regulamenta o exercício profissional de acupuntura. A norma autoriza o uso da acupuntura durante outros atendimentos na área de saúde, se autorizado pelos respectivos conselhos profissionais. Por isso, o profissional deve se submeter a curso de extensão específico oferecido por instituição de ensino devidamente reconhecida. Da Rádio Câmara de Brasília, Luiz Cláudio Canuto.
4: Trabalho.
9: Marussa Boldrin, do Republicanos de Goiás, apoia o projeto que concede adicional de insalubridade de 40% a agentes comunitários de saúde e de combate a endemias expostos ao calor durante o trabalho em áreas externas.
8: Relatora da matéria na Comissão de Saúde, Marussa Boldrin, afirma que a medida fortalece o SUS ao reconhecer os riscos enfrentados por esses profissionais nas visitas domiciliares. Segundo ela, a proposta também promove justiça salarial e uniformiza o benefício em todo o país.
4: Desenvolvimento Regional.
9: Gabriel Mota, do União de Roraima, ressalta a importância de lei complementar que permite às cooperativas acessar recursos dos fundos de desenvolvimento da Amazônia, do Nordeste e do Centro-Oeste. A medida inclui essas organizações entre as beneficiárias de financiamentos.
8: Gabriel Mota considera que a mudança amplia as possibilidades de investimentos para o setor cooperativista. Em Roraima, as cooperativas passam a poder buscar recursos do Fundo de Desenvolvimento da Amazônia para investir em seus empreendimentos.
4: Agricultura.
9: Marcelo Moraes, do PL do Rio Grande do Sul, propõe novas regras para as patentes de tecnologias transgênicas usadas na agricultura. Na avaliação do deputado, a medida amplia a transparência na cobrança de royalties sobre sementes e outras inovações biotecnológicas.
8: Marcelo Moraes explica que o projeto obriga as empresas a informar quais patentes estão em vigor, os prazos de validade e os valores cobrados. O deputado acredita que a proposta evita cobranças indevidas após o vencimento das patentes e fortalece a segurança jurídica dos produtores rurais.
4: Transportes.
9: A Comissão de Viação e Transportes aprovou uma proposta que prevê faixas exclusivas para motocicletas em vias urbanas. A repórter Sofia Peçanha tem mais detalhes.
12: A Comissão de Viação e Transportes aprovou o projeto que trata da implantação de faixas exclusivas para a circulação de motocicletas, motonetas e ciclomotores nas vias urbanas. Porém, durante a votação, a Comissão de Desenvolvimento Urbano alterou o projeto. Em vez de modificar o Código de Trânsito Brasileiro, o novo texto altera a Lei de Mobilidade Urbana para incluir as motocicletas, motonetas e ciclomotores entre os modos de transporte que podem contar com espaços exclusivos nas vias urbanas. O texto apresentado originalmente determinava que cidades com mais de 300 mil habitantes implantassem faixas exclusivas para motos em avenidas com três ou mais faixas de rolamento. No novo texto, retira essa obrigatoriedade, com o argumento de que cada município deve ter autonomia para decidir como organizar o trânsito de acordo com a sua realidade. Com isso, o projeto aprovado deixa de criar uma obrigação para as prefeituras e passa apenas a prever as faixas exclusivas para motocicletas como uma ferramenta que poderá ser utilizada pelos gestores municipais, caso considerem adequado. O autor do projeto, o deputado Gabriel Nunes, do PSD da Bahia, afirma que a proposta surge como resposta à necessidade de medidas voltadas à segurança no trânsito.
13: A gente vê a crescente muito grande de acidentes envolvendo motos e a gente precisa adotar políticas públicas, não só de prevenção, de educação, como também ações como essa, para que a gente possa estar minimizando os acidentes de trânsito com os motociclistas e, naturalmente, também diminuindo o número de óbitos, acidentes de uma maneira geral.
12: O novo texto também deixou de prever multa ou infração para o uso indevido de faixas. A proposta passa a ser apenas uma diretriz da Política Nacional de Mobilidade Urbana, sem criar obrigações ou penalidades automáticas para motoristas ou municípios. O texto também mantém a previsão decisão de prioridade para o transporte público coletivo e para os modos não motorizados, como bicicletas e deslocamentos a pé. Para o deputado Gabriel Nunes, a medida pode trazer benefícios para a circulação de veículos e para a segurança viária.
13: Naturalmente, essas faixas vão fazer com que melhore não só o fluxo do trânsito nesses grandes centros, como também vai fazer com que tenha maior segurança, tanto dos profissionais motociclistas, como também do trânsito como todo.
12: Agora, o projeto que inclui a criação de faixas exclusivas para a circulação de motocicletas, motonetas e ciclomotores nas vias urbanas será analisado pela Comissão de Constituição e Justiça. Da Rádio Câmara de Brasília, Sofia Peçanha.
4: Ciência e tecnologia.
14: Juscelino Filho, do PSDB do Maranhão, é autor do projeto

0: que cria o Dia Nacional da Inclusão Digital a ser celebrado em 27 de março. Segundo o deputado, a iniciativa amplia a conscientização sobre a importância do acesso à internet e às tecnologias para o exercício da cidadania.
1: Juscelino Filho acrescenta que a data deve estimular campanhas de capacitação digital e ações para reduzir as desigualdades no acesso à tecnologia. O objetivo do projeto, segundo ele, também é fortalecer políticas públicas voltadas à inclusão digital no país.
2: Cultura.
0: Marangoni, do Podemos de São Paulo, apresentou projeto que dispensa a cobrança de direitos autorais pela execução de músicas em eventos gratuitos promovidos pelo poder público. A medida vale para atividades culturais, artísticas, turísticas, educacionais, esportivas e comunitárias.
1: Marangoni esclarece que a medida só alcança eventos sem cobrança de ingresso ou qualquer outra forma de pagamento para acesso do público. O deputado justifica que a proposta busca reduzir custos das programações gratuitas promovidas por União, estados e municípios.
2: Educação.
0: A Comissão de Educação aprovou uma proposta que cancela diploma e matrícula de quem fraudar cotas nas universidades. A repórter Fabielle Pires relata outros detalhes do texto.
3: As políticas de cotas transformaram o acesso ao ensino superior no Brasil, mas um problema ainda preocupa universidades e estudantes, as fraudes. Segundo o Ministério da Educação, desde 2005 até o ano passado, o programa Universidade para Todos, o ProUni, já beneficiou mais de 1.100.000 estudantes autodeclarados pretos, pardos, indígenas e pessoas com deficiência. Atualmente, mais de 65% dos beneficiados utilizam o sistema de cotas. Pensando nisso, o deputado Rubens Pereira Júnior, do PT do Maranhão, apresentou um projeto de lei que estabelece a anulação de créditos estudantis e a cassação do diploma das pessoas que ingressaram de forma fraudulenta em vagas destinadas a esses estudantes. Segundo Rubens Pereira Júnior, 163 estudantes foram expulsos de universidades federais desde 2017 por fraudes em cotas raciais em 26 universidades. Como punição, somente a Universidade de Brasília cassou diplomas de 2 alunos e expulsou outros 15. O relator da proposta na Comissão de Educação, deputado professor Reginaldo Veras, do PV do Distrito Federal, modificou o texto para que todas as informações constem na lei original, a lei de cotas. A intenção é punir com severidade quem fraudar o sistema.
4: A verdade é que o Supremo já se debruçou sobre essa matéria e estabeleceu que as próprias universidades, dentro de sua autonomia, pudessem criar comissões de heteroidentificação, análise por fotos e tudo mais. Então, o que esse projeto de lei propõe é que aquele que comprovadamente fraudar esse sistema de ingresso tenha seus créditos estudantis cassados, que ele não possa usar isso em outras universidades como matéria já estudada, e mais grave ainda, mais intenso ainda, caça até o diploma daqueles que porventura já tenham concluído o curso.
3: Agora a proposta que muda a lei de cotas para punir fraude segue para análise da Comissão de Constituição e Justiça. Da Rádio Câmara de Brasília, Fabielle Pires.
2: Justiça.
1: O projeto de João Cury, do MDB de São Paulo, permite a criação de curatela por escritura pública, quando a pessoa com incapacidade atingir a maioridade. Pelo texto, a hipótese vale para casos consensuais, sem conflito de interesses e com incapacidade comprovada por laudo médico.
0: O texto de João Cury prevê que os pais ou responsáveis legais possam solicitar a curatela diretamente em cartório. O deputado considera que a medida reduz a necessidade de processos judiciais para famílias de pessoas com deficiência. 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
2: Segurança Pública.
1: Antônio Doido, do MDB do Pará, apoia projeto que cria um Sistema Nacional de Enfrentamento à Violência

0: contra meninas e mulheres. A proposta, já aprovada pela Câmara, busca integrar ações da União, dos estados e dos municípios para prevenir o feminicídio e ampliar a rede de proteção.
1: Antônio Dório ressalta que o texto autoriza o governo federal a destinar até 5 bilhões de reais entre 2026 e 2028 para essas políticas. Os recursos poderão financiar atendimento às vítimas, ações educativas e medidas de combate à violência, também no ambiente digital.
2: Eleições.
0: O Tribunal Superior Eleitoral inaugurou uma exposição sobre os 30 anos das urnas eletrônicas na Câmara dos Deputados. A repórter Maria Neves tem mais informações sobre a exposição O Caminho do Voto.
3: Durante a abertura da exposição O Caminho do Voto, em comemoração aos 30 anos da urna eletrônica na Câmara dos Deputados, o presidente Hugo Mota sustentou que o Brasil ocupa um lugar de protagonista no mundo por contar com um sistema eleitoral seguro e de apuração rápida. O presidente da Câmara ressaltou ainda que a exposição ajuda o eleitor a compreender o funcionamento das instituições e a necessidade de fortalecer a democracia.
4: O voto é resultado de um processo muito amplo, construído ao longo do tempo e aperfeiçoado a cada eleição. Conhecer esse caminho, como bem sugere a exposição, fortalece a confiança nas instituições responsáveis pelo nosso processo eleitoral e ajuda o cidadão a compreender melhor a importância de fortalecer continuamente a nossa democracia.
3: A urna eletrônica foi utilizada pela primeira vez em 1996, na eleição de prefeitos e vereadores em todo o estado do Rio de Janeiro. A votação eletrônica foi testada naquele ano também nas capitais e nos municípios que contassem com mais de 200 mil eleitores. A partir do ano 2000, a urna eletrônica passou a ser utilizada em todo o país. Na exposição O Caminho do Voto, organizada pelo Tribunal Superior Eleitoral, o visitante poderá conhecer detalhes das urnas eletrônicas, como a tecnologia utilizada, os procedimentos de auditoria e outros mecanismos para garantir o funcionamento e a segurança do processo eletrônico de votação. A mostra pode ser vista até o dia 20 de setembro no Salão Negro da Câmara dos Deputados. Da Rádio Câmara de Brasília, Maria Neves.
2: Meio Ambiente.
1: Mário Negromonte Júnior, do PSB da Bahia, defende a criação de uma CPI para investigar casos de crueldade contra animais no país. A proposta também pretende apurar o uso de plataformas digitais para disseminar ou incentivar esse tipo de violência.
0: Para Mário Negromonte Júnior, a comissão também deve investigar a atuação de grupos organizados, eventuais falhas das autoridades na apuração dos crimes e a disseminação de conteúdos violentos em plataformas digitais. Ele acredita que a CPI vai fortalecer a proteção dos animais.
1: Termina agora o Jornal Câmara dos Deputados, produzido pela Rádio Câmara, com trabalhos técnicos de Wellington Teles, apresentação de Márcio Aquilissardi e Tércia Guimarães. Boa noite.
0: A Voz do Brasil está de volta amanhã. Boa noite para você.
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8: Todo casal passa por essa história aqui. Tenho certeza, viu? Não falha.

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1: Bom dia, meu amigo, bom dia, meu irmão, bom dia, família. Grande abraço, bênçãos de Deus na vida dos trabalhadores e trabalhadoras, viajantes, motoristas. Que o Senhor ilumine, abençoe e fortaleça a vida, a fé, o compromisso e também a sua, a nossa missão. Nosso bom dia às crianças e jovens. Nosso bom dia aos que estão trafegando pelas BRs da nossa região. Bom dia todo especial aos que cuidam dos doentes, idosos, enfermos. Que Deus recompense a doação, a entrega, o serviço. Nosso bom dia aos membros dos nossos grupos de reflexão. Bom dia, ministros extraordinários da palavra, da Eucaristia. Bom dia a todos os que estão ligados à pastoral da criança, na visita, nas pesagens, no acompanhamento. Reze comigo a oração deste mês de setembro.

10 da Bíblia. Ó Senhor Jesus Cristo, dignai-vos abrir os olhos do nosso coração, para que possamos ouvir a vossa palavra, que possamos entender e colocar em prática a vossa vontade, pois somos peregrinos de esperança. Não escondais de nós os vossos mandamentos, mas abri os nossos olhos, para que possamos perceber as maravilhas da vossa santa palavra. Revelai-nos as coisas ocultas e secretas da vossa sabedoria. Senhor, que a vossa palavra seja verdadeiramente a alma de toda a vida da igreja, a fonte que alimenta todas as pastorais e movimentos, que os nossos grupos de reflexão reforcem a igreja doméstica, mantenham viva a palavra de Deus em nossas comunidades, sejam fonte de animação bíblica da vida e da pastoral. Que cada vez que nos achegarmos à vossa palavra, possamos contemplar o vosso rosto e experimentar a alegria de um verdadeiro encontro convosco. Amém. Prezado ouvinte, querida família, a primeira leitura de hoje, o apóstolo Paulo é enfático ao dizer que o amor é mais importante que o conhecimento. O conhecimento envaidece e o amor edifica. De nada vale uma pessoa tida como culta, sábia, se ela não ama o seu irmão. Quem julga que sabe, ignora a própria ignorância. Afirma Paulo que quando alguém julga ter alcançado o saber, é porque ainda não sabe onde está o verdadeiro conhecimento. Porém, quem ama revela ser um grande sábio diante de Deus, mas também diante do mundo, pois somente o amor pode edificar vidas e somente por meio dele se conhece a Deus. Paulo traz essas questões dentro do contexto das normas, leis e orientações religiosas referentes ao consumo de carnes sacrificadas aos ídolos. Reze comigo a oração deste dia. Deus eterno e todo-poderoso, que reunis o que está disperso e conservais o que está unido, velai sobre o rebanho do vosso filho, que a integridade da fé e os laços da caridade unam os que foram consagrados por um só batismo. Ó nosso Senhor Jesus Cristo, vosso Filho, que é Deus, e convosco vive e reina na unidade do Espírito Santo por todos os séculos dos séculos. Amém. Primeira música da nossa prece do amanhecer, quando a gente encontra Deus.

Prezado ouvinte, querida família, o evangelho de hoje, São Lucas, capítulo 6, versículos de 27 ao 38. Naquele tempo, falou Jesus aos seus discípulos: a vós que me escutais, eu digo, amai os vossos inimigos e fazei o bem aos que vos odeiam. Bendizei os que vos amaldiçoam e rezai por todos aqueles que vos caluniam. Se alguém te der uma bofetada numa face, oferece também a outra. Se alguém te tomar o manto, deixa-o levar também a túnica. Dá a quem te pedir, e se alguém tirar o que é teu, não peça que o devolva. O que vós desejais que os outros vos façam, fazei-o também vós a eles. Se amais somente aqueles que vos amam, que recompensa tereis? Até os pecadores amam aqueles que os amam. E se fazeis o bem apenas àqueles que necessitam, que fazeis de extraordinário? Até os pecadores fazem assim. E se emprestais somente àqueles a quem esperais receber, que recompensa tereis? Até os pecadores prestam aos pecadores para receber de volta a mesma quantia. Ao contrário, amai os vossos inimigos, fazei o bem e emprestai sem esperar coisa alguma em troca. Então, a vossa recompensa será grande e sereis filhos do Altíssimo, porque Deus é bondoso também para os com os ingratos e os maus.

sede misericordiosos, como também o vosso Pai é misericordioso. Não julgueis, e não sereis julgados. Não condeneis, e não sereis condenados. Perdoai, e sereis perdoados. Dai, e vos será dado. Uma boa medida, calcada, sacudida, transbordante, será posta no vosso colo. Porque com a mesma medida com que medirdes os outros, vós também sereis medidos. Palavra da salvação. Glória a vós, Senhor. Prezado ouvinte, querida família, Jesus diz: é preciso desejar o bem a quem nos deseja o mal, rezar por aqueles que nos caluniam. Quando baterem numa de nossas faces, oferecer também a outra para ser esbofeteada. Dar também um manto. Quando levarem nossa túnica, não pedir de volta quando alguém nos roubar algo. Essas situações são colocadas ainda de forma extremada para mostrar que não é revidando o mal com o mal que vamos corrigir durante a vida, mas pondo um fim no ciclo da violência com um gesto de paz, de amor, sem usar de violência. O comum é dar o troco com atitude igual ou pior quando alguém comete um ato de brutalidade, mas isso não coloca fim à violência e não corrige o mal. Para que o mal tenha um fim, é preciso dar resposta de amor. Somente o amor corrige os males do mundo. Essa, caro ouvinte, é a proposta de Jesus. Pai nosso que estais nos céus, santificado seja o vosso nome. Venha a nós o vosso reino. Seja feita a vossa vontade, assim na terra como no céu. O pão nosso de cada dia nos dai hoje. Perdoai as nossas ofensas, assim como nós perdoamos a quem nos tem ofendido. E não nos deixeis cair em tentação, mas livrai-nos do mal. Nossa programação paróquia de São Lourenço. Lembrando que hoje, 18h10, missa na Igreja Matriz do São Lourenço. E às 19h30, missa na Comunidade São Paulo Apóstolo. Na sexta-feira, amanhã, 18h10, missa na Igreja Matriz do São Lourenço. Missa transmitida. E no sábado, às 19h, missas na Igreja Matriz do São Lourenço e na Comunidade São Lucas. Última música: Deus é Amor, Padre Ezequiel. Pela intercessão de São Lourenço, pela intercessão de Nossa Senhora, Mãe de Deus, Mãe da Igreja e Nossa Mãe, desça sobre todos nós a bênção de Deus Todo-Poderoso, Pai, Filho e Espírito Santo. Amém. Grande abraço, bênçãos de Deus. Um dia frutuoso no trabalho, no relacionamento humano. E até amanhã, neste mesmo horário, em nova prece do amanhecer. Felicidades. Na sequência, o Jornal Regional. Em cada...

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2: 6h25, bom dia. Hoje é quinta-feira, 10 de setembro. Está começando agora a edição 9080 do Jornal Regional. E você confere na edição de hoje, Jubileu do Bom Jesus de Manhumirim terá campanha de doações para o Hospital Padre Júlio Maria. Dia de Campo encerra programação de 2026 em Manhuaçu nesta sexta-feira. Educação Ambiental busca ampliar ações de preservação na Zona da Mata. Greve dos bancários começa nesta quinta-feira e pode afetar atendimento em Manhuaçu. Ministério Público deflagra a terceira fase da Operação Cavalo de Troia em Muriaé. E dois homens são presos por tráfico de drogas no centro de Manhuaçu. E ação policial mira suspeitos de tráfico de drogas em Mutum.
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2: Em Manhuaçu, céu encoberto na manhã desta quinta-feira. A temperatura no momento está em 18 graus. Confira como fica o clima para hoje com o professor Rui Brandos Reis.
4: Olá, bom dia. Tempo nublado agora pela manhã com possibilidade de chuviscos em alguns municípios da Zona da Mata. É a circulação marítima que está trazendo muita nebulosidade do Oceano Atlântico para o continente. Temperatura máxima à tarde em Manhuaçu, Manhumirim, Altiquibá e Espera Feliz em torno de 26 graus. Pancadas de chuvas à tarde estão sendo esperadas nesta quinta-feira nas regiões Sul, Campo das Vertentes, Central, Oeste, Triângulo e Alto Paranaíba. Capital Mineira com tempo parcialmente nublado, com chuvas isoladas à tarde, temperatura máxima em torno de 28 graus. Direto da Clima Tempo, Rui Brandos Reis.
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2: 6h27. O 109º Jubileu do Bom Jesus de Manhumirim começou na última segunda-feira, dia 7 de setembro, e além da programação religiosa, contará com uma iniciativa voltada à arrecadação de donativos para o Hospital Padre Júlio Maria, em Manhumirim. Durante o jubileu, que segue até o próximo dia 14 de setembro, os fiéis e visitantes poderão contribuir com alimentos não perecíveis ou por meio de doações via Pix. O diretor financeiro do Hospital Padre Júlio Maria, o padre Felipe Cunha, conta que a iniciativa busca aproximar a celebração religiosa de uma ação de solidariedade em benefício da instituição.
5: E durante o tempo de jubileu é tempo de celebrações eucarísticas, de atendimento de confissões e também há um espaço em que as pessoas podem fazer o seu gesto concreto, né? A fé sem obra é morta, né? E então, lá teremos uma tenda chamada É Tempo de Cuidar. E este ano, esta tenda fará uma ação de recolher donativos, né, alimentícios para o hospital. Então, seja arroz, feijão, café, açúcar, itens de alimentação.

0: alimentação de modo geral, alimentos não perecíveis. Então, queremos contar com a sua doação. Aí tem gente que fala assim, não trouxe o alimento, mas tem a forma de doar via Pix. Sabemos que o hospital é uma entidade filantrópica e precisa e vive de doações. Então, café, leite, tantas coisas que podem ajudar o hospital no seu atendimento e a melhorar, todo o hospital através das doações. Então, pode ser feito com a doação, a entrega do alimento, como também via o Pix. Então, não deixe de ajudar, de ser solidário, de fazer o seu gesto concreto neste tempo do jubileu do Senhor Bom Jesus. Nós chamamos a todos para esta campanha de doação aqui para o Hospital Padre Júlio Maria. Nós temos aqui como lema, cuidar do nosso hospital para que ele continue cuidando de nós.
1: Padre Felipe Cunha também destaca que a campanha é aberta a toda a população, independentemente de religião, e convida comerciantes e empresários locais a participarem da iniciativa.
0: De inúmeras formas, podem ser feitas doações e a gente chama assim o empresariado local, os comércios e tantas pessoas. Também não são os católicos, todas as religiões, todas as pessoas de boa vontade que entende e que são sensibilizadas à solidariedade, nós chamamos. O nosso hospital precisa de doações, nós vivemos de doações e se temos doações, o nosso hospital vai ser cada dia melhor. Né? Então, é esse o nosso gesto, aprender com Jesus a sermos solidários, a termos compaixão e a cuidar daqueles que mais precisam.
1: Para quem deseja contribuir via Pix, o Pix é DDD 33 988 51 9901. Repetindo, o Pix do Hospital Padre Júlio Maria, DDD 33 988 51 9901. Agora são 6:30 e no próximo bloco do Jornal Regional você confere. Dia de Campo encerra a programação de 2026 em Manhuaçu nesta sexta-feira. E Educação Ambiental busca ampliar ações de preservação na Zona da Mata.
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3: O dólar inicia quinta-feira cotado em R$ 5,11, em alta de 0,51%. O euro negociado em R$ 5,94, também apresentando alta de 0,57%. Na região de Manhuaçu, café arábica, bebida dura tipo 6, safra nova, saca de 60 quilos, cotado em R$ 1.611. Já o arábica Rio, saca 60 quilos, negociado em R$ 1.078. Informações do site agrolink.com.br.
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3: Agora às 6 horas 36 minutos. O circuito de dias de campo promovido em Manhuaçu ao longo deste ano será encerrado amanhã, sexta-feira, 11 de setembro, na comunidade de Palmeirinhas, na propriedade da família Titus. A programação reúne produtores rurais para um momento de troca de informações, orientações técnicas e confraternização após o período de colheita do café. O secretário municipal de Agricultura e Desenvolvimento Sustentável de Manhuaçu, Sandro Tavares, destaca o cronograma do evento.
4: Estamos chegando, né, o dia 11, né, o nosso encerramento da nossa programação dos dias de campo, né, então nós estaremos lá na comunidade de Palmeirinhas, né, a propriedade da família Titus, né, sou Totonho, para que nós possamos realmente estar encerrando com chave de ouro essa programação do dia de campo. Já convidamos, né, todos os produtores para que possam estar lá no dia 11, né, a partir das 11 horas nós teremos um almoço, né, a todos aqueles que estiverem presentes, né. Após o almoço nós teremos uma abertura lá às 14 horas e após teremos palestra, sorteios, vários prêmios para a comunidade e para os produtores. Nós ficamos muito satisfeitos, muito felizes com aquilo que nós pudemos realizar. A grande safra que nós tivemos, né, os produtores estiveram muito envolvidos com a safra esse ano, né, em função da alta produtividade, mas nós tivemos um público satisfatório. Eu acredito que, no final de tudo, nas avaliações, nós tivemos um grande dia de campo, onde nós pudemos realmente estar levando, né, para o produtor informações, né, e uma conjunturação entre os produtores. Eu acredito que nós foi uma avaliação positiva.
3: O encerramento ocorre após uma colheita de café marcada por uma produção elevada no município, segundo o Sandro Tavares.
4: Nós já esperávamos uma grande safra, né, em função de uma grande florada que nós tivemos. A expectativa e a perspectiva realmente é de uma grande safra. Então, realmente, isso se concretizou, né, né, realmente tivemos uma grande produção no nosso município.
3: 6h38. A educação ambiental pode contribuir para mudanças de comportamento e para a adoção de práticas de preservação no cotidiano, tanto nas áreas urbanas quanto nas rurais. Aqui na Zona da Mata, esse trabalho também é desenvolvido pela Comissão Interinstitucional de Educação Ambiental, CIEA, que reúne

0: une representantes do poder público e da sociedade civil. O Kildri de Lima Brandão, engenheiro florestal e analista ambiental do Instituto Estadual de Floresta, IEF, e presidente da CEA Polo Zona da Mata, explica que a educação ambiental deve ser entendida como um processo contínuo de formação e também de sensibilização.
1: Então, se nós pegarmos as várias definições de educação ambiental, nós temos várias, mas acho que uma forma assim, mais direta da comunidade, da população absorver o conceito, é a gente entender que a educação ambiental ela é um processo, e esse processo ele tem que ser um processo contínuo, né, de formação, de sensibilização, onde nós vamos adquirir esses conhecimentos acerca do meio ambiente. E, a partir do momento que nós adquirimos esses conhecimentos, essas informações, é o que nós queremos com a educação ambiental, é que a gente possa usar isso no nosso dia a dia, né, e fazer com que essas questões ambientais, a gente possa ser um ator aí que nós vamos tentar conseguir, né, e ajudar a promover ações favoráveis, né, de proteção, de melhoria da qualidade de vida com a educação ambiental.
0: E o Kildare também destaca os problemas ambientais observados na nossa região.
1: Vejo assim, eu particularmente aqui em Manhuaçu, na região de Manhuaçu, né, onde nós trabalhamos, atendemos aqui cerca de 24 municípios dentro do núcleo do IEF, e eu já estou aqui desde 2000, então a gente já percebe algumas mudanças, né, que ocorreram nesse período aí. E em Manhuaçu, particularmente, aqui nós temos, né, um problema que sempre nos atinge aqui, que é a questão das enchentes, né, a questão da ocupação desordenada das margens dos rios, dos nossos afluentes, dos cursos d'água, a questão de encostas também é um problema grave, destinação inadequada de lixo. E se a gente levar um pouquinho mais para o lado rural aí, né, nós vamos ter aí as questões que não são só a gente vê acontecendo aqui em Manhuaçu, mas de modo geral, né, que são as queimadas, são os desmatamento, a caça, né, essa questão de poluição dos cursos d'água, de modo geral, né, seriam essas questões.
0: Agora 6 horas 41 minutos e daqui a pouco você confere no Jornal Regional. Greve dos bancários começa nesta quinta-feira e pode afetar atendimento em Manhuaçu. E Ministério Público deflagra a terceira fase da Operação Cavalo de Troia em Muriaé.
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6: Agora, 6 horas 46 minutos, uma greve dos bancários está prevista para começar nesta quinta-feira, dia 10, em diferentes regiões do país. O movimento envolve trabalhadores da Caixa Econômica Federal e do Banco do Brasil, que rejeitaram as propostas apresentadas pelas instituições e aprovaram a paralisação por tempo indeterminado. Os trabalhadores da rede privada aceitaram o acordo nacional e não aderiram à greve. Aqui em Manhuaçu, a informação é de que as agências da Caixa e do Banco do Brasil deverão aderir ao movimento. Caso a paralisação seja confirmada aqui na cidade, clientes da Caixa e do Banco do Brasil poderão encontrar alterações no atendimento presencial. A gente vai atualizando as informações conforme as informações do Sindicato dos Bancários aqui de Manhuaçu estiver nos repassando essas informações sobre a greve dos bancários. Agora, 6h47, o Ministério Público de Minas deflagrou ontem, quarta-feira, dia 9, a terceira fase da Operação Cavalo de Troia nos municípios de Laranjal e Muriaé. A ação cumpriu 6 mandados de busca e apreensão, 4 em Laranjal e 2 em Muriaé, com o objetivo de coletar elementos que auxiliem nas investigações sobre possíveis fraudes em licitações e irregularidades contra a administração pública municipal.
7: As investigações tiveram início após a Promotoria de Justiça de Muriaé identificar que 2 empresas sediadas em Além Paraíba passaram a vencer de forma sistemática procedimentos licitatórios no município de Laranjal a partir de 2024. Uma das empresas venceu 2 chamamentos públicos para administrar a Casa de Repouso para Idosos e o Hospital Municipal de Laranjal. As investigações apontaram que os atestados de capacidade técnica apresentados pela empresa continham informações falsas. Além disso, a empresa alterou sua atividade econômica cadastrada no CNAE dias antes da abertura de cada processo seletivo, o que indica

0: possível conhecimento prévio das licitações. A segunda empresa, também de Além Paraíba, teria criado uma sede fictícia em Laranjal para se qualificar em licitações que exigiam que as contratadas estivessem no município. Nos processos em que participou, com objetivos variados como material de escritório, caixas d'água, gêneros alimentícios e drone pulverizador, os atestados de capacidade técnica foram fornecidos pela primeira empresa. Os representantes legais das duas empresas têm relacionamento afetivo, o que sugere um esquema organizado para fraudar as licitações. O Ministério Público também identificou indícios de superfaturamento e de emissão de notas fiscais falsas, sugerindo que parte dos produtos pagos pela Prefeitura de Laranjal não pode ter sido efetivamente entregue. Após o levantamento de informações bancárias dos investigados, o Ministério Público constatou transferências financeiras das empresas para três servidores públicos da Prefeitura de Laranjal e seus familiares. O assessor jurídico, responsável por emitir pareceres em licitações, o servidor responsável pelos processos licitatórios do município e um secretário municipal. Os parceiros desses servidores também receberam valores em suas contas bancárias e foram incluídos entre os alvos da operação desta quarta-feira.
1: 6h51, e daqui a pouco você confere no Jornal Regional. Dois homens são presos por tráfico de drogas no centro de Manhuaçu e ação policial mira suspeitos de tráfico em Mutum.
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2: 6:55 e dois homens de 25 e 26 anos foram presos por tráfico de drogas no centro de Manhuaçu. Segundo a Polícia Militar, grande quantidade de maconha e haxixe foi encontrada em salas comerciais. Durante a ação, militares do 11º Batalhão apreenderam 40 tabletes e 15 porções de maconha, além de 90 bolas e 3 porções maiores de haxixe. Foram recolhidas 4 balanças de precisão e 2 aparelhos celulares. De acordo com a Polícia Militar, os dois homens foram encaminhados para atendimento médico e posteriormente levados para a Delegacia de Polícia Civil. Os suspeitos e todo o material apreendido foram entregues à Polícia Civil para as demais providências. E em Mutum, dois homens de 21 e 22 anos foram alvo de ação policial suspeito de envolvimento com tráfico de drogas em um imóvel no Parque Invejada 2, na cidade de Mutum. A Polícia Militar realizava monitoramento do local após o levantamento de informações sobre a prática de tráfico. Durante a aproximação da equipe, um dos suspeitos deixou o local carregando uma sacola, não sendo possível abordá-lo. O outro foi abordado no portão do imóvel e com ele foi encontrado uma porção de substância análoga à maconha, dinheiro em espécie e um celular. Na vistoria ao imóvel, os policiais localizaram uma porção maior de maconha, um caderno com anotações ligadas à comercialização de drogas, uma faca com resquícios da substância e mais 2 celulares. Na garagem foi apreendida uma motocicleta apontada como usada em deslocamentos ligados ao tráfico. Buscas também foram feitas na casa dos pais do suspeito preso, sem localização de material ilícito, e em um bar de sua propriedade, onde foram encontradas 5 porções de maconha individualizadas para comercialização. O homem foi preso e encaminhado à Delegacia de Polícia Civil, junto com o material apreendido. E a Polícia Civil de Minas Gerais, por meio da Agência de Inteligência Policial, coordenada pelo delegado Gleidson Ferreira, cumpriu um mandado de prisão preventiva contra uma mulher de 30 anos, investigada por um crime ocorrido no contexto de violência doméstica no Rio de Janeiro. A investigada foi localizada em um hotel no bairro João 23, em Muriaé, após trabalho integrado com a Delegacia Especializada de Atendimento à Mulher do Rio de Janeiro. Segundo as investigações, o crime aconteceu em fevereiro, na Ilha do Governador. Durante uma discussão, a mulher teria utilizado uma lâmina para atingir a região próxima ao olho da vítima, que precisou de atendimento hospitalar. Após a prisão, a mulher foi colocada à disposição da Justiça. E uma carreta que transportava pedras tombou na tarde desta terça-feira na LMG 845, rodovia Sebastião Gomes dos Reis, em Sericita. O acidente aconteceu na altura do quilômetro 9, em uma curva da rodovia. Segundo informações, o veículo seguia de Sericita em direção à BR-262, quando o motorista teria perdido o controle da direção, saído da pista e, em seguida, tombado. O motorista foi socorrido inicialmente por outros condutores que passavam pelo local e por profissionais de saúde de Sericita que também transitavam pela região. O SAMU foi acionado posteriormente e encaminhou a vítima para o hospital mais próximo, onde passou por avaliação médica. Apesar da gravidade do acidente, o motorista não sofreu ferimentos graves e não houve registro de óbito. As circunstâncias que provocaram o tombamento ainda não foram esclarecidas. A Polícia Militar

0: da rodoviária estadual deverá acompanhar a ocorrência e também realizar os procedimentos necessários para apurar as causas do acidente. Agora, 6 horas e 59 minutos. Termina aqui mais uma edição do Jornal Regional, uma produção do Tribuna do Leste, Rádio Manhuaçu. Trabalhos técnicos Marcelo Costa e João Pedro Amorim. O Jornal Regional volta amanhã a partir das 6h20. Mais notícias no tribunadoleste.com.br. Tenham todos uma ótima quinta-feira.
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Opa, bom dia para você. 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
0: Bom dia! Bom dia, meus queridos ouvintes da Rádio Nova FM. Hoje, quinta-feira, dia 10 de setembro de 2026, está começando agora o seu programa matinal favorito, o Bom Dia Nova. Eu sou Henrique Souza e te faço companhia até às 11 horas da manhã, trazendo para você muito mais do que notícias e músicas. Aqui, o seu dia começa com energia positiva, informações fresquinhas e, claro, aquele bate-papo que você adora. Prepare-se para uma manhã repleta de música boa, dicas imperdíveis e tudo o que você precisa saber para enfrentar o seu dia com o pé direito. Então aumente o volume do seu rádio e fique com a gente, porque aqui na Nova FM, o seu bom dia começa agora!
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0: E para começarmos bem o nosso dia, para começarmos bem a nossa manhã maravilhosa de quinta-feira, eu tenho uma mensagem para você. Preste muita atenção, porque essa é a mensagem do dia. A mensagem do dia é uma mensagem de

0: de fé, de reflexão, que vai tocar o seu coração. 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
0: A mensagem de hoje é simples, mas pode transformar a maneira como você olha para a sua própria vida. Valorize a sua história. Talvez você olhe para trás e veja erros, perdas, portas que se fecharam e momentos em que pensou em desistir. Mas lembre-se, tudo isso também faz parte de quem você é hoje. Não tenha vergonha das páginas difíceis da sua vida. Elas não diminuem o seu valor. Pelo contrário, mostram o quanto você foi forte para continuar. Cada lágrima derramada, cada batalha enfrentada, cada recomeço e cada pequena vitória ajudaram a construir a pessoa que você se tornou. Você não precisa ter uma história perfeita para ter uma história bonita. Às vezes, aquilo que você considera uma cicatriz é justamente a prova de que você venceu uma fase difícil. Por isso, não pare. Não pare, continue. Ah, e não se compare com a vida dos outros. Cada pessoa tem o seu próprio caminho, seu próprio tempo e as suas próprias batalhas. A sua história é única. Sua história é única. Bom, a sua história tem momentos de alegria, mas tem lutas, lágrimas e perdas, recomeços e momentos em que você pensou que não conseguiria continuar, não é mesmo? Mas olhe onde você está hoje. Você chegou até aqui porque Deus esteve com você em cada capítulo. Talvez você não tenha entendido algumas coisas que aconteceram. Talvez algumas portas tenham se fechado e algumas pessoas tenham ido embora. Mas Deus continua escrevendo a sua história. E a palavra diz que todas as coisas cooperam para o bem daqueles que amam a Deus. Isso significa que até aquilo que um dia te fez chorar pode se transformar em uma linda história. Não tenha vergonha do seu passado. Não permita que os seus erros definam quem você é. Você não é aquilo que aconteceu com você. Você é alguém que Deus continua moldando, ensinando e preparando. As suas cicatrizes contam histórias de batalhas que você venceu. Essa é a mensagem que eu tenho para você nesta manhã. Valorize a sua história, porque Deus pode transformar as suas lágrimas em testemunho, e as suas lutas em aprendizado, e os seus recomeços em bênçãos. Que Deus abençoe seu dia e continue caminhando, continue orando, acreditando. Deus ainda não terminou, Ele continua escrevendo. O autor da sua história ainda está escrevendo. Que Deus abençoe seu dia. Essa é a mensagem de hoje. E nunca se esqueça, todas as manhãs, lembre-se disso. Seja grato e seja feliz.
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0: 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Lucas e Rodrigo, Vitor e Luan.
1: Muito bem, agora são 7h56. Você curtiu Vitor e Luan, Lucas e Rodrigo, cara da serenata, só sucesso, música boa, bom demais, bom demais. Bom, e agora nós iremos conferir a cotação do café. 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
1: Agora são 8 horas.
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0: Muito bem, agora são 8h24, você curtiu Guilherme Benuto, Sujeito Homem. Tauane, Tipo Henrique. Tipo Henrique do Henrique Juliano. Bom demais, né? Bom, e aqui no Bom Dia Nova, vocês já sabem, muita música boa e muita informação. Atenção, produtor rural, homem do campo. Confira agora as principais notícias, as principais informações para você. Aqui no Bom Dia Nova, sempre bem informado. Nós sabemos que o agro não para e a informação também não. 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
0: Muito bem, uma informação importante. A safra do café deve chegar a 33 milhões de sacas. A estimativa representa um crescimento de cerca de 32,5% em relação à estimativa da Conab. A safra de café arábica em Minas Gerais deve alcançar 33 milhões de sacas em 2026. Segundo a estimativa da primeira pesquisa Safra Café, lançada pelo sistema Faeng Senar, nesta quarta-feira, no Centro de Excelência em Cafeicultura, em Varginha, no sul de Minas. A pesquisa é o maior levantamento de campo já realizado sobre a safra cafeeira em Minas Gerais. O estudo foi desenvolvido a partir de informações coletadas diretamente em 5 mil propriedades rurais, distribuídas em 269 municípios, cobrindo cerca de 90% da produção de café arábica nas quatro regiões cafeeira do estado. O levantamento proporciona um retrato da produção a partir da realidade observada nas lavouras e junto aos produtores. Bom, a pesquisa também considera o cenário de desafios climáticos enfrentado pela cafeicultura nos últimos anos. Ondas de calor, irregularidade das chuvas e precipitações durante o período de colheita têm exigido maior resiliência e capacidade de planejamento dos produtores. Muito bem, informações diretamente do agrolink.com. E esse foi o nosso quadro Agronotícias, as principais informações para você, meu amigo, minha amiga, produtor rural, homem do campo, cafeicultor. 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

0: Muito bem, agora são 8h40, você curtiu Ludmilla, A Boba Fui Eu, Ícaro e Gilmar, M de Mulher. Só sucesso, música boa e muita informação. Aqui no Bom Dia 9 é assim, alegria, música boa e, claro, muita informação para você. Agora, nós iremos conferir como vai ficar o clima aqui na nossa cidade e também na nossa região. O nosso quadro Tempo e Temperatura. Quem traz as informações é o professor Rui Brandos Reis, direto da Clima Tempo, trazendo todas as notícias para você. 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
5: Olá, bom dia. Tempo nublado agora pela manhã, com possibilidade de chuviscos em alguns municípios da Zona da Mata. É a circulação marítima que está trazendo muita nebulosidade do Oceano Atlântico para o continente. Temperatura máxima à tarde em Manhuaçu, Manhuvirim, Altiquibá e Espera Feliz em torno de 26 graus. Pancadas de chuvas à tarde estão sendo esperadas nesta quinta-feira nas regiões Sul, Campo das Vertentes, Central, Oeste, Triângulo e Alto Paranaíba. Capital Mineira com tempo parcialmente nublado, com chuvas isoladas à tarde, temperatura máxima em torno de 28 graus. Direto da Clima Tempo, Rui Brandos Reis.
0: Esse foi o professor Rui Brand, direto da Clima Tempo, trazendo todas as informações. Conferindo agora em Manhuaçu, nesse exato momento, está 21 graus, o céu está nublado e a máxima para hoje é de 27 graus. 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

0: Agora são 8h54. Bom dia pra você. Olha, eu tenho uma ótima notícia. O nosso WhatsApp já está liberado. Tá liberadaço, meu povo. Bora participar com a gente. Pega o telefone, manda aí a sua mensagem de texto. Manda o seu alô. Alô, Henrique. Quero saber se você já tomou um cafezinho aí. Manda aí. Bora. Bora participar com a gente. Se você ainda não tem, adiciona. Anota aí o WhatsApp da Rádio Nova.
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0: Muito bem, bora dar um alô pra essa galera. Quem tá comigo? Bom dia, Rose. E aí, mulher? Bom dia, bom dia. Fala comigo, Rose. Solta sua voz aqui no WhatsApp do Bom Dia Nova.
5: Bom dia.
0: Tudo bem, mulher?
5: Deus te abençoe nessa quinta-feira,
0: em nome de Jesus. Amém, sempre.
5: Chuvinha pra nós.
0: Coisa boa, hein?
5: Um forró aí pra nós. Feliz pra Gilza, a Denise, a Cris.
0: Pra Cris?
5: Sim. Pra todos os ouvintes,
0: pra
5: todos da rádio aí.
0: Pra você também, mulher. Um abraço, viu? Ótimo dia. Valeu. Deixa eu mandar um alôzão para meu amigo Gumercino Ferreira. Bom dia, Gumercino. Meu amigo Wagner Vasconcelos participando também. Moro na Ponte da Aldeia, Henrique. Hoje eu quero participar do sorteio, hein? Tá bom, meu amigo. Hoje é pizza, tá, galera? Com a pizzaria Sabor e Alegria. Boa sorte. Manda aí um menos é mais pra gente, Henrique. Pro Juninho também. Tá na obra, tá na construção civil. Valeu, Juninho. Bom dia. Um abraço pra você. Valeu, valeu. Quem tá na sintonia, bom dia, minha amiga Dona Ivone. Oi, Dona Ivone, tudo bem, mulher? Ivone Arruda, bom dia.
6: Oi, Henrique, bom dia, tudo bem?
0: Bom dia.
6: Bom dia, Guaraí, queria te pedir.
0: Fala comigo.
6: Música. Luan Santana e Murilo Huff.
0: Ah, legal.
6: Oferecer pra minha filha Cristiane, minha neta Lara Laí, meu neto Matheus, e pra minha sobrinha Casa Reduto, minha sobrinha Bibi, pra Jandira Gomes, Dona Margarete. Meu filhado Zé Márcio, pra você, obrigado.
0: Um abraço pra senhora, minha querida. Ótimo dia, viu? Valeu. Dona Ivone, participando sempre com a gente. Maria Elis. É a primeira vez que ela participa? Deixa eu ver. Oi, Maria Elis, bom dia. Henrique, tenho 21 anos, tá jovem. E que Deus possa abençoar a vida de cada um aí na rádio. Amém, minha querida. Ô, Maria Elis. A foto aqui, ela tá de chapéu, viu? Igual a boiadeira. Depois manda aí qual é a música, ô Maria Elis, que você tá afim de curtir hoje, tá bom? Manda aí no WhatsApp, Maria Elis. É, meu amigo. De chapéuzão, vou te falar, viu? Tamo junto. Um alô especial pra tia Amanda. Oi, tia Amanda. Bom dia, mulher. Tudo bem? A tia Amanda participando com a gente, mandou mensagem aqui, ela que mora no bairro Lajinha. Henrique, quero participar desse sorteio aí, viu? Tá bom, tia Amanda, boa sorte pra você, viu? Obrigado pela sintonia. Quem tá participando também, Luciana Aparecida, no bairro Pinheiro, boa sorte. Ó, recebi foto do café da manhã aqui já. Ih, rapaz, aquela canequinha que queima a boca, hein? Queima... Bom dia, a nossa amiga Tia Gi. Oi, Tia Gi. Bom dia, mulher. Bora tomar um café, bora. Ó, cafezinho. Pão de sal com ricota. Eu vou te contar, viu? Ela é Nutella. Bom dia pra você, minha querida. Tomando um cafezinho dela. Comendo pão de sal com ricota. Eu vou tomar. Eu já tomei já, tá, gente? Eu acho que essa aqui é a terceira xícara de café. E olha lá, hein? Eu gostei da xícarazinha dela. Sabe aquelas xícaras antigas, gente? Legal demais. Vai queimar a boca, viu? bom dia pra você. Nosso amigo Diegão. Salve, salve, Diego. Bom dia pra você, meu amigo. Ótimo dia. Tia Neia. Oi, Dulcineia. Bom dia, Tia Neia. Tudo bem, mulher? Obrigado pela sintonia. Ela mandou Henrique. Você vai ficar sem orelha, viu? Calma, mano. Calma, mulher. Calma aí. Lá em Manhuaçuzinho. Toca a minha...

a música, Henrique. Não vou, vou aí arrancar a sua orelha. Meu Deus do céu. Daqui a pouquinho vai rolar a sua música, tá bom? E lá em Alto Caparaó, quem tá participando comigo, bom dia pra ela. Ela voltou a trabalhar? É a Samira? Oi, Samira! Oh, oh. É a Samira mesmo, bom dia! E aí, mulher? Voltou a trabalhar, né? Hoje é dia de faxina, viu? Fiquei sabendo que a senhorita tava pra SP procurando amor em São Paulo? Será? Tava lá em São Paulo, gente. Bom trabalho pra você, viu, minha querida? Ela que mora em Alto Caparaó, tá na faxina. Toda quinta-feira é dia de faxina. E ela tá lá trabalhando. Bom trabalho, Samira. É, voltou, né? Teve que voltar. É, acontece, mulher. É assim mesmo, viu? Um abraço pra você e pra a patroa. Ela que tá na menopausa. Ligada no 220 aí. No frio de Alto Caparaó. Um abraço pra Marília. Pra todo mundo aí, viu? Bom, e já que vocês estão na faxina, né? Tá animada? Bora mexer o doce. Muriel. Búfalo do Marajó.

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11: Muito bem, agora são 9:07. Bom, pessoal, bora falar sobre futebol aqui no Bom Dia Nova. Além de música boa, informação, claro, ela já está aqui para contar tudo o que acontece no mundo do futebol e do esporte. Bom dia, Lorena Corrêa.
12: Bom dia, galera.
11: Olha que bom dia animado.
12: Para vocês todos. É, andei zicando times aí ontem.
11: Olha só, tá vendo?
12: Hoje a gente vai falar de Libertadores Sul-Americana. Tem jogo hoje também, mas ontem, sem querer, eu juro que foi sem querer, eu dei uma zicada em um time aí.
11: E acertou? Você acertou o placar de algum time ou foi só o resultado mesmo?
12: Não, né? Eu apostei em um e o outro ganhou,
11: ah,
12: no caso.
11: Ah, entendi. Ah, expliquei. Então, agora entendi.
12: E eu tava com muita convicção de que o time ia ganhar e ele perdeu e perdeu feio.
11: Meu Deus. Bom, esse é o Placar Esportivo, Lorena Corrêa. Hoje tá rolando sorteio com a nossa parceira aqui no Placar Esportivo, viu? Pizzaria Sabor e Alegria, que está completando 2 anos esse mês de setembro, sorteando para os nossos ouvintes uma pizza G de 8 fatias.
12: Gente, não dá pra perder, né? Pelo amor de Deus, participa aí, aproveita, já garantindo o almoço e a janta de
11: hoje.
12: Claro,
11: quinta-feira, já pensou? Uma pizzazinha deliciosa com aquela borda de catupiry, bom demais. Então bora participar com a gente. Esse sorteio não é um sorteio relâmpago que acontece ao final do nosso quadro, tá bom, pessoal? É um sorteio que você pode participar até 10h40, porque o programa termina 11 horas. Então, participe do nosso sorteio da Pizzaria Sabor e Alegria.
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12: Com essa notícia boa aí de sorteio, né, que a gente começa hoje o Placar Esportivo, a gente vai começar falando das torcidas que estão felizes nessa quinta-feira, né, depois dos jogos de ontem.
11: Quero saber quem, qual é o torcedor feliz aí hoje?
12: O palmeirense tá muito feliz, ganhou ontem da LDU por 1-0, né, e aí gol do GI, e aí tá tranquilão pra essa... Tranquilão, assim, também 1-0 é placar perigoso, né? A gente já falou isso algumas vezes. Mas Palmeiras tem tudo aí pra se classificar pra semifinais. Venceu a LDU por 1-0 nesse primeiro jogo. O Corinthians também jogou ontem contra o Estudiantes fora de casa e empatou.

0: em 1-1. Então, tudo certo também, jogo fora de casa pra dar aquela... Sim, um empatezinho, tá tudo bem,
1: tá tudo
0: fora
1: bem.
0: De casa. Só não podia perder também.

0: fora de casa.
1: Você falou que o Atlético Mineiro ia ganhar, que não sei o quê. E aí, qual foi o resultado desse jogo?
0: 2-0, Santos.
1: Que isso, gente? 2-0. É porque ela teve gol de quem? Fala aí do Santos.
0: William Arão e Oliva.
1: Ah, não. É porque ela não gosta do Neymar, aí ela fica zicando sempre o Santos. Mas enfim, parabéns ao Santista.
0: Não é nada disso. Eu não tava tentando zicar o Santos, não. Eu só realmente achei que o Atlético
1: tinha mais condição de ganhar,
0: entendeu?
1: Claro.
0: Vem jogando melhor do que o Santos, né? Assim, é meio assustador o Atlético ter tomado o gol do William Arão, mas...
1: Tudo bem.
0: Vai jogar em casa o segundo jogo, consegue virar, eu acredito que possa virar.
1: Boa. Né? Atlético Mineiro, então, semana que vem?
0: É semana que vem, o segundo jogo, né?
1: Em casa.
0: Em casa, joga junto com a torcida.
1: Boa, vai
0: né?
1: Virar, vai virar.
0: Então, pode virar aí ainda. A gente tem hoje jogo da Libertadores, jogo de brasileiro na Libertadores. O Flamengo é o último aí que vai entrar em campo pelas quartas da Libertadores, enfrentando o Independente Del Valle fora de casa, 9:30 da noite hoje. E aí, assim, também muito difícil o Flamengo não ser favorito nesse jogo.
1: Olha.
0: Muito difícil o Flamengo perder esse jogo também. Fora de casa pode até vir um empatezinho aí, tirar o pé um pouquinho, mas o Flamengo é grande favorito para esse jogo. E aí a gente aguarda o resultado para falar amanhã pro pessoal.
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0: É isso, né, galera? Poucos jogos nesse meio de semana, porque agora vai afunilando o campeonato.
1: Mas seguimos. Eu não sei se eu tô muito feliz com você falando que o Flamengo vai ganhar, não, porque, né, disse que o Atlético ia ganhar
0: que
1: e
0: ontem
1: o Atlético
0: eu
1: perdeu. Mas enfim.
0: Gente, mas assim...
1: Acontece.
0: Perdeu e tal, mas não perdeu por minha causa, né? Assim, quem achou que o Atlético ia perder pro Santos ontem? É. Quem achou? O Santos até tá vindo de uma melhorazinha no campeonato, né? Mas eu não pensei que fosse
1: ganhar de 2 a 0. 2 a 0
0: do Atlético Mineiro, não. Realmente, não foi pra zicar.
1: Bom, é isso.
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1: Lorena Correia, então, convida a galera para participar, manda um abraço pro nosso amigo Diegão, falou, palpite dela é para dar contra, Henrique. Ah, entendi a lógica dela.
0: Entendeu a lógica?
1: Então tá bom, manda um abraço pro nosso amigo Diego, que ele é vascaíno. Tá?
0: Um abraço aí, Diego. Eu jamais vou falar que isso é verdade, né? Eu não estava tentando zicar ninguém.
1: Entendi.
0: Mas, galera, participa aí do nosso sorteio, né, da nossa parceira Sabor e Alegria. Deixar o dia de vocês mais feliz, mais saboroso, com uma pizza bem boa aí pra vocês.
1: Deliciosa, viu? Caprichada. A frase é, quero pizza. Simples. Seu nome, quero a pizza. E, enfim, boa sorte pra você. Lorena, até amanhã, então. Bom dia. Tchau, tchau.
0: Até amanhã, galera.
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0: Muito bem, agora são 9h25. Bom demais, você curtiu Zé Neto e Cristiano quase todo dia. Ferrugem, arrependidaço. E bora atender as participações dos nossos ouvintes. Tem alô na Rádio Nova.
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0: Simbora, um alô pro meu amigo Bom Dia Marquinhos, do bairro Sagrada Família. Marquinhos, bom dia.
3: E aí, Henrique, meu amigo.
0: E aí, cara?
3: Que é o Marquinhos, Sagrada Família.
0: Tudo bem?
3: Ei, eu queria a música do
0: Qual Hungria, música?
3: Essa mais nova deles.
0: Ah, tá bom.
3: Eu mando especialmente pro meu filho Anthony. Né, que mora no bairro Catuaí.
0: Claro.
3: Mando pra você, meu amigo, pra todos os ouvintes da rádio, pessoal.
0: Um abraço pra você, tamo junto, meu amigo.
3: E pra todos os ouvintes da rádio. Tchau e obrigado.
0: Tchau, obrigado. Valeu, Marquinhos. Deixa comigo, daqui a pouquinho vai rolar sua música. A minha amiga pedindo música do Gino e Geno é a Ariellen Gomes. Oi, Ariellen. Bom dia, minha querida. Henrique, queria pedir uma música. É pra mim, pra uma nova amiga minha, que se chama Vanderleia. Ah, legal, um abraço, Vanderleia, um abraço pra você também, Ariellen, bom dia. Vânia Lúcia, oi Vânia Lúcia, pedindo a música do Muriel, Henrique, toca aí a música. Que bom que você gostou da sua música, ô Vânia. Ótimo dia, viu? Bom demais. Ah, minha querida amiga Nina, oi Nina, bom dia. Participando com a gente. Valeu, obrigado pela sintonia. Quem tá mandando o áudio, deixa eu ver. Bom dia, bom dia.
4: Oi, Henrique, aqui é Osmarina de Jandacé.
0: Oi, dona Osmarina.
4: Com Roberto Carlos, caminhoneiro, ofereço o William, também irmã Conceição, o José, lá no Bairro Santa Luzia, pra você. E...
0: E mais alguém?
4: Tenha um dia abençoado.
0: Amém. A senhora também,
4: fica
0: viu?
4: Com Deus.
0: Com Deus, mulher.
4: E roda minha música. Fazendo falta.
0: Tá bom, deixa comigo. Daqui a pouquinho vai rolar a sua música.
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0: Um abraço pro meu amigo lá no bairro Lajinha. É Wesley Santana. Oi, Wesley. Bom dia. Bom dia. Participando com a gente. Wesley Santana do bairro Lajinha. Boa sorte, meu amigo. Participando do sorteio. Ih, rapaz, ele voltou. Você tava sumindo, hein, Chicão? Alô, Francisco, é o Chicão que trabalha no posto. Bom dia. Henrique, estou trabalhando hoje, ouvindo a Rádio 9 FM. Bora comer um bolo? Ó, quem levou o bolo? Quem levou esse bolo hoje, hein? Alguém levou um bolinho aí, ó. Tomando um cafezinho na empresa. Aí sim, boa. Ah, legal. Tamo junto. Valeu, Chicão. Some não, hein? Continua participando com a gente. Um abraço pra você e pra todo mundo. E pra quem aí patrocinou o bolo, né? Rapaz, levaram um bolinho aí pra galera tomar café. A merenda. Tá certo. E o meu amigo, bom dia, tá ligado? Oi.
5: Fala, Henrique Souza.
0: Fala
5: dia.
0: Comigo.
5: Toca pra nós, hein, meu amigo.
0: Qual Imagina música?
5: Imagina eu do Eduardo Costa. Essa música vai pra mim e pra vocês da Rádio 9 FM.
0: Aí
5: eu
0: sim.
5: Ouço a maior melão sempre. Valeu, meu amigo.
0: Valeu, meu amigo.
5: Aqui na 9, hein?
0: Tamo junto. Ó, aqui quem manda é você. 929, Eduardo Costa, Imagina Eu. Bora curtir.

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0: Joga energia lá em cima que virou verão, por gentileza. Satisfação imensa. Essa música mexe muito comigo.
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tanto orgulho de você. Eu oro tanto por você, meu filho. Sua vida me preocupa, sabe? Você é um menino tão bom. Você é um menino tão abençoado, sabe? Que só Deus na sua vida, na minha vida. Tá bom? Obrigada, meu filho, por tudo, tá bom? Obrigada de coração. Eu fico sem palavras, sabe? Te amo, viu?

0: pra lá. É o Grêmio. É o Grêmio.
1: Muito bem, agora são 9h42. Você curtiu Hungria com o Grelo Minha Quebrada? A galera gosta. A turma pede Henrique, toca aí Hungria. Pronto aí, pra você, viu? Bom demais. 9h42, deixa eu mandar um abraço pro meu amigo Didi, lá em Reduto. Tá na cidade de Reduto. Oi, Didi, é o Diógenes Brum. Bom dia, bom dia. Fala comigo, solta sua voz, Didi, bom dia. Bom dia pra você, tá bom então, meu amigo. Daqui a pouquinho vai rolar uma música bem animada da Ana Castela pra você, viu? No bairro Santa Terezinha, quem tá na sintonia participando com a gente? Bom dia, bom dia. A minha amiga Fabiana. Oi, Fabiana. Tudo bem, mulher? Bom dia. Participando com a gente, pedindo música. Henrique, manda um beijo pra Eloá. Oi, Eloá. Bom dia pra você, minha querida. Obrigado pela sintonia, viu? A minha amiga, bom dia. Márcia Cândido tá pedindo música. Saudade Proibida, da Simone Mendes. Henrique, ofereço para todas as minhas amigas e para você, Henrique. Que Deus abençoe sempre o nosso dia. Quero participar do sorteio. Tá bom, mulher. Boa sorte, viu? Maria da Piedade, do bairro Todos os Santos, na sintonia. Participando com a gente, muito obrigado. Ah, ela, cruzeirense, Cássia Arruda. Oi, Cássia. Tudo bem, mulher? Bom dia, viu? Obrigado pela sintonia, minha querida, participando com a gente também, valeu. Bom, já que a galera pediu Ana Castela, bora, porque essa aqui é animada. 9h44, não é pressa, viu? É pressão. Pra você que tá na faxina, pra você que tá trabalhando hoje, simbora. Só na pressão, meu amigo. Bora mexer o doce.
2: Aí, ó, DJ Boss aí, ó.

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0: Muito bem, agora são 9h56, você curtiu João Gomes, Endoideceu Meu Coração, bom demais. Pois é, Simone Mendes, Me Ama ou Me Larga, só música boa. E a galera tá comigo, hein, participando, bom dia pra essa turma aí. A minha amiga em Santa Margarida, bom dia, bom dia. Henrique, bom dia pra você. E para todos os ouvintes, gostaria de ouvir aquela música Sua Boca? Sua Boca Mente? É essa? É isso? Quero oferecer para o Paulo Henrique. Ah, eu sei quem é. Um abraço para minha amiga Márcia Domingues. Oi, Márcia. Bom dia, mulher. Daqui a pouquinho vai rolar sua música, viu? Um abraço para você, Márcia. Para todo mundo em Santa Margarida. E agora, o mozão, né? Porque a Márcia está apaixonada. O Paulo Henrique, um abraço pra você, minha querida. Ótimo dia. Valeu, obrigado. Deixa eu mandar um abraço para o meu amigo Rodrigo Viana, do bairro Matinha. Bom dia, Rodrigão. A minha amiga, ela, essa trabalha, viu? Dois empregos. Um abraço pra Amanda Oliveira. Oi, Amanda. Tá sumida, hein, mulher? Bom dia, bom dia. Tocou Eduardo Costa. Na mesma hora, ela já mandou mensagem aqui. Deve estar fazendo as unhas, né? Bom trabalho, viu, minha querida? Ótimo dia. Trabalhou de madrugada, né? Ô, mulher que trabalha, gente. Um abraço pra você, minha querida. Daqui a pouquinho vai rolar um forró ou um pagode. Agora eu sei que ela gosta de pagode também, de samba, pagode. E a mulher tem samba no pé, viu? É, rapaz. Deixa eu mandar um alôzão lá no bairro São Jorge. No bairro São Jorge, quem tá na sintonia é a Zilda. Oi, Henrique. Um alô pra você. Tô ligada sempre ouvindo o seu programa. É a Zilda. Um abraço, Zilda. Muito obrigado, viu, minha querida? Ótimo dia. Quem tá na sintonia, Alessandra, do bairro Engenho da Serra. Oi, Alessandra, bom dia, minha querida. Participando com a gente, Alessandra Moraes. Tá na sintonia, ótima quinta-feira, Henrique. Valeu, minha querida, muito obrigado. Érica Rodrigues, do bairro Lajinha, também tá na sintonia, participando com a gente. Muito obrigado, Érica. Bom dia pra você, viu? A Renata Pereira, da Ponte da Aldeia. Henrique, beijão pra você. Muito obrigado, valeu. Valeu, Renata. Bom, pessoal, lembrando que tá rolando sorteio, viu? Bora participar, porque hoje tá rolando sorteio de pizza, da Pizzaria Sabor e Alegria. Nome completo, mensagem de texto. E manda aí, ó. Quero a pizza. Quero ganhar a pizza. Boa sorte. Intervalo comercial, daqui a pouquinho a música volta. Já já tem mais pra você, daqui a pouquinho.
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0: Agora são 10 horas!
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0: Fala comigo, Fernando. Tá na construção civil, ó, corneta.
1: Oi, Henrique. Bom dia, meu amigo. Aqui é o Fernando Costa, Fernando Pintor. Gostaria de ouvir qualquer música aí do Péricles.
0: Pronto.
1: Um pagodinho, passa pra nós, meu amigo. Eu ouço a maior, a melhor. Mandar pros meus amigos pintores e pedreiros de Manhuaçu.
0: Tá certo.
1: Valeu, meu amigo.
0: Valeu,
1: hoje
0: meu
1: eu não vou te chamar de boca de sacola, sacola, sacola, sacola, sacola, sacola, sacola.
0: Ah, entendi. Ah, olha só, tá vendo? Vou te contar, viu? Valeu, Fernandão. Um abraço. Ótimo dia. É, gente. É, são os nossos ouvintes, os melhores desse Brasil. Bom dia pra Carmelita, do bairro Colina. Meu amigo Leonardo Custódio, do centro de Manhuaçu. A minha amiga Sônia, do bairro Alfaçu. Cleidiane, da Vila de Olinda. O Jorge Paulo, do Todos os Santos. Nosso amigo Ismael, em Reduto, participando. Luiz Carlos, bom dia pra você, do São Vicente. Muita gente participando hoje, ó. Flamenguista aqui, ó. Será que ele é flamenguista? Everton. Alô, Everson. Alô, Everson Siqueira. Do bairro Engenho da Serra. Um abraço pra você, meu amigo. Tamo junto. No bairro São Francisco. Quem tá na sintonia, bom dia, bom dia. É o Diego Paulino. Salve, Diegão. Bom dia pra você, meu amigo. Dona Margarete, lá em Vespasiano, participando com a gente. Bom dia. Minha amiga também na sintonia. Ela pediu Hungria, Natália. Oi, Natália. Gostou da sua música? Que bom, mulher. Um abraço pra você, viu, Natália? Ótimo dia. Quem tá mandando mensagem, deixa eu ver. Bom dia, bom dia.
2: Oi. Bom dia, Henrique.
0: E
2: aqui
0: aí?
2: É o Paulo Roberto da Fonseca.
0: Fala comigo, Paulo Roberto.
2: Estamos na Construção Civil em Martins Soares.
0: Aí sim, hein? Trabalhando.
2: Aqui. Ah. Que tamanho do sorriso da Lorena, hein? Amanheceu feliz demais, hein? Será por quê, né?
0: Ah, por que será,
2: aqui, quero
0: né?
2: Quero uma música.
0: Qual música?
2: Obrigado, Deus. Ah, também lembrando aqui para os atleticanos, né? Começar a ensaiar.
0: Olha só.
2: Eu acredito. Eu acredito.
0: Eu acredito?
2: A gente tem que... Começar a ensaiar de agora, hein?
0: Que isso, gente.
2: Ficou difícil, hein?
0: Ai, ai, vou te contar. A galera não perdoa, viu? Um abraço pra você. Meu amigo também tá na sintonia, Moisés Alves. Henrique, estamos aqui na obra, trabalhando. Manda um alô para os mestres de obra. Tiagão, o Cigano, os ajudantes Caio, Ceará. Manda aí uma música do Jay-Z. Ela me ligou. Ah, tá bom. Vou procurar sua música aqui, tá bom? Daqui a pouquinho vai rolar sua música. Um abraço, meu amigo. Boa sorte no sorteio. Quem tá na sintonia participando, bom dia, bom dia, bom dia.
3: Oi. Bom dia, meu amigo. Tudo jóia?
0: Tudo jóia.
3: Aqui é a Nívia Maria, da cidade de Alto Caparaó.
0: Oi, Nívia.
3: Hoje a cidade aqui tá um ventinho muito bom. Tá um
0: sol,
3: também tá ventando demais.
0: É.
3: Mas toca pra nós aí, se você puder. João Paulo e Daniel.
0: Que isso?
3: Poeira na Estrada. E ofereço pra todos os ouvintes, pra todos vocês na rádio,
0: meu
3: para
0: Deus.
3: Minha filha Pérola.
0: Olha.
3: Eu ouço a maior, a melhor. Um beijo. Deus abençoe o dia de vocês aí.
0: Amém, Nívia.
3: Que Deus dê um dia maravilhoso e abençoado pra vocês aí.
0: Pra você
3: um
0: também.
3: Um abraço, meu amigo.
0: Um abraço, mulher. Lá de Alto Caparaó, a Nívia participando com a gente. Ô, oh, coisa boa. Deixa eu mandar um alô pra Maria Lúcia. Oi, Maria Lúcia. Maria Lúcia não, Mara Lúcia. Ai, meu Deus do céu, eu tô sem óculos aqui.
4: Errou!
0: Oi, Mara. Mara Lúcia, tudo bem, mulher? Ela que mora no bairro Lajinha. Bom dia, Henrique. Toca aí a música Corpo Nu, do Panda. Boa! Manda um alô pro meu marido, Henrique, meu esposo, Mário. Ele é ouvinte de todos os dias. Aê, alô, Mário. Bom dia pra você, viu, meu amigo? Ó, Mara. Pra você, viu? Ela falou, esqueceu de mim, né, Henrique? Não, claro que não, jamais. Jamais. Simbora, 10h15, para curtir Corpo Nu do Panda.

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8: O nome dela é Vivendo Exercício.

0: Muito bem, agora 10h28, você curtiu Sérgio Silva Vivendo ou Existindo, Bruno e Barreto, Texana 37, bom demais, só música boa. Deixa eu mandar um alô pra minha amiga Penha. Oi, Penha, tudo bem, mulher? Bom dia, mandou um áudio aqui. Solta sua voz, Penha.
1: Bom dia, meu Santana, da rua do Pedro Alcântara, Santana do Manhuaçu.
0: Santana do Manhuaçu.
1: É muito de Paulinho, nada mudou.
0: Olha.
1: Ouvi pra todos ouvindo da rádio.
0: Aí sim, um abraço pra você, Penha. Obrigado pela sintonia, viu, minha querida? Maria Aparecida Nascimento, Roça Grande, também participando aqui do nosso sorteio. Meu amigo, Leandro Padeiro. Fala, Leandrão. Acordou cedo hoje, meu amigo. Bom dia, viu? Tá na sintonia participando com a gente. Muito obrigado. Um abraço pra Maiara. Oi, Maiara. Ih, Maiara Benevides. Deixa eu ver. Bom dia, mulher.
2: Henrique, bom dia. Eu quero participar do sorteio da Pizzaria Sabor e Alegria.
0: Aí
2: manda
0: sim.
2: Manda meu nome aí pro sorteio. Pilotinho de fuga.
0: Olha só. Boa sorte pra você, minha querida. Um abraço pro Ronald. Pra todo mundo aí, viu, Maiara? A Jaqueline tá na sintonia também. Oi, Jaqueline. Jaqueline Rodrigues, do bairro Nossa Senhora Aparecida. Tá participando com a gente. Muito obrigado. Valeu. Tá na sintonia, meu amigo Isaías. Salve, salve, Isaías. Bom dia, do bairro Todos os Santos. Doroteu. Muita gente hoje participando, querendo pizza. Minha amiga Fatinha também. Oi, Fatinha. Um abraço pra você. Pra todo mundo no bairro Operários. Pro Diegão, pra Sandra. Pra Sandra, pro Serginho, valeu, um abraço pra você. O Jonas, oi Jonas, tudo bem, meu amigo? Bom dia. Obrigado pela sintonia, tamo junto. Henrique, toca aí a minha música. Ah, legal, qual é a música? Planejando, o Guilherme, deixa eu ver então depois do intervalo comercial. Você vai curtir essa aqui, ó.
3: Só obrigado.

0: Muito bem, depois do intervalo comercial, você vai curtir o Guilherme Planejei. Depois do intervalo, calma aí. Segura.
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0: demais todos vocês, verdade. Se não fosse vocês, a gente não tava aqui hoje. Pode ter certeza. Muita gente desacreditou da gente. Esse cara batalhou muito pra chegar onde ele tá hoje. Eu cheguei na vida dele pra somar, pode ter certeza. 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E a gente se orgulha muito da nossa história. Obrigado. E vocês fazem parte da nossa história. Muito obrigado pelo carinho de todos vocês. Obrigado, obrigado.
1: Obrigado, Cuiabá!
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0: Muito bem, Jorge Mateus, tem que sorrir, meus amigos. É isso mesmo, a vida é essa. A gente tem que sorrir mesmo, celebrar a vida. Agora são 10h43. Deixa eu mandar um abraço pra minha amiga Claudineia da Costa, do bairro Engenho da Serra. Pediu a música Vestidinho Preto. Henrique, toca a minha música. Sou sua ouvinte de todas as manhãs. Ah, muito obrigado, minha querida. Valeu. Ótimo dia pra você, viu? Ah, fiquei feliz. Todas as manhãs ela participa com a gente. No bairro Santa Terezinha, o Vitor participando. Valeu, Vitor. Valeu, Vitor. A Kátia Delson participando com a gente. Um abraço pra você. Vânia Lima. Oi, Vânia. Bom dia, mulher. Opa, Luiz Manuel participando também. Alô, Luiz. Bom dia. Tá na sintonia, minha amiga. Renata Lourenço. Marco Antônio. Do Alfaçu. A Juliana do São Vicente. Oi, Juliana. Maria da Glória Vidal do bairro... Serra do Ouro, Sacramento. Valeu, um abraço pra você, minha querida. Ótimo dia. Lucas Henrique. Salve, salve, Lucas. Bom dia, tá na sintonia com a gente, participando em Reduto. Um abraço pra todo mundo em Reduto. Tamo junto. Meu amigo, olha só, gente. Participação internacional aqui no Bom Dia Nova. Leandro. Bom dia, Leandrão. Henrique, hoje estou aqui na Inglaterra. Olha só, gente. Que isso, tamo com moral, hein? Tá na Inglaterra. Toca aí a música do Gustavo Lima, deixa comigo. Olha só quem apareceu. Oi, Rai. A Rayane. Tudo bem, mulher? Tá aqui, ó. Rai. Rayane, bom dia, bom dia. Henrique, ó, que Deus abençoe o nosso dia. Amém, sempre. Tá uma correria aqui. Nem tá dando tempo de mandar mensagem, de perturbar você aí, né? Ô, mulher, você sumiu, hein? O que que tá acontecendo? Não, tem que mandar mensagem. Manda uma mensagem de bom dia. Manda um alô pro pessoal aqui da padaria, Henrique. E amanhã é sextou, viu? Dia de instalar uma. Calma, mulher, que isso, gente, calma. Toca aí a música do Natan com o Zé Vaqueiro. Aproveita. Que eu tô obrigado. Ah, então simbora, 10h45 pra você, minha querida. Ainda bem que ela voltou, continua participando, viu?
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1: Atenção, ouvintes! Chegou o momento, galera. 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Parabéns ao Doroteu Fernandes. Alô, Doroteu, do bairro Catuaí. Parabéns, meu amigo. Doroteu Fernandes, do bairro Catuaí. Ele ganhou. Parabéns. Agora você que não ganhou, fica triste não, tá? Porque tá rolando outros sorteios aqui na nossa programação. Quem sabe na próxima você tem a sorte que o Doroteu teve, né? É, pois é. Pra ganhar tem que participar. E hoje ele ganhou. Parabéns! 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
1: Muito bem, chegamos ao final do nosso programa. Eu quero

Agradecer a todos que participaram. Meu amigo mandou mensagem aqui. Bom dia, Cláudio Coelho. Salve, salve, Cláudio. Bom dia, Henrique. Que Deus abençoe a nossa quinta-feira. Ah, que bom. Ele falou que gosta muito do nosso programa. Tá de parabéns. Valeu. Ouço todo dia, Henrique. Valeu, meu amigo. Um abraço pra você. Um abraço pra galera em Reduto. O Cláudio Henrique e a Núbia também. É os irmãos. Valeu, meu amigo. Tamo junto em Martins Soares, participando com a gente. Legal, a gente fica feliz. Ah, a gente faz o programa pra isso. A gente fica feliz. Que a galera gosta, a galera curte. A Mônica lá em Manhumirim também participando com a gente. Muito obrigado, meu amigo Leonardo Custódio participando com a gente. Valeu, tamo junto. Bom, pessoal, segue o nosso Instagram lá, @9fm88, dá aquela moral pra gente. Me segue nas redes sociais, Henrique Souza, Henrique com H, Souza com Z. Acompanha nas redes sociais. E é isso. Daqui a pouquinho tem o Orelhão da Nova com o Ronaldão Chuchu. Depois tem o Popline com o nosso querido Eli Glazer Sérgio, o Voz de Trovão. Pois é. E à noite tem o Vibe da Nova com o nosso querido Adriano Dias, que tá aí nas férias do Rafael. Então segue a nossa programação completa para você. Eu vou ficando por aqui. Muito obrigado pela sua sintonia, pela sua participação. E eu volto amanhã. Tchau, tchau, pessoal. Fica com Deus. Fui!

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6: Bom dia. Boa galera, bom dia Chuchu, bom dia pra você ligado aqui nos 88.3 da Rádio Nova, né Chuchu, bom dia. Ai, ai né galera, quinta-feira, quintou, pô, não sei se tá indo, né, mas tava caindo um sereninho, né, o sereno da manhã de quinta. Seguinte, ó, depois do Bom Dia Nova, tá começando mais um Orelhão da Nova. O Orelhão é povão, Chuchu, e o povão é Orelhão, e o Natanzinho Lima tá com o seu sonho de amor pra cantar. Pra gente dar o pontapé inicial pra mais um programa da Rádio Nova, Orelhão da Nova.
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0: Bom, até chuchu, esse é o Felipe Rett aqui na Rádio Nova, da onde eu venho. E já já tem Henrique e Juliano, ó.
1: O Orelhão da Nova volta já já, daqui a pouquinho, você curte essa aqui, ó.
0: Ó, já já pra você aqui na Rádio Nova tem Amor dos Outros, Henrique e Juliano. Amor dos Outros? E o seu amor, hein? Hein, chuchu?

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0: Pô, até aí, Chuchu. Pô, Henrique e Juliano, né? Amor dos outros. Amor dos outros e você, hein? Ó, aqui Rádio Nova, tem um quadro maneiro aqui no Orelhão da Nova, que é o Orelhão Toca Duas. Você pode mandar uma mensagem pra gente aqui, pra Rádio Nova, 98454-1735. Pô, pedindo pra Rádio Nova mandar duas musiquinhas maneiras no Orelhão Toca Duas, na sequência musical da Nova, na playlist musical da Nova, tá? Aí você pode pedir duas musiquinhas com o seu artista, tá bom, Chuchu? Seu artista preferido. Ah, manda pra gente aqui, ó, 98454-1735 e deixa eu girar a roleta pro intervalo comercial no Orelhão. Vamos girar!
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Bom, Chuchu, aqui Rádio Nova no Quintô, galera, Quintô. Ó, vou trazer a música aqui, primeiro lugar na Coreia do Sul e também na Coreia do Norte. Sabe qual música que tá bombando nas paradas de sucesso na Coreia do Sul e na Coreia do Norte? Sabe não? Essa aqui, ó. A música do Chuchu.

0: Boa tarde, Chuchu. Sorrisão maroto, né? Sorriso maroto com ferrugem. Ah, isso é maneiro, hein? Perdas e danos aqui na Rádio Nova. Bom, muito legal estar com você aqui nos 88.3 da Rádio Nova, né, Chuchu? E a galera curtindo o Orelhão da Nova. Eu tô ligado, eu tô no Orelhão da Nova. Ó, a partir do meio-dia, depois do horário eleitoral, da propaganda eleitoral, tem um quadro maneiro aqui na Rádio Nova. Tem alô no Orelhão, tem alô na Rádio Nova. Esse é o horário pra você conversar com o Ronaldão, Chuchu, me contar a sua história. Pô, pedir aquele som maneiro, mandar um alô pra galera. Sempre, sempre aquele recadão legal aqui pro 984-54-1735. Não esquece de colocar o seu nome e de onde você tá falando, não, hein, Chuchu?
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Masqueira, hein, Chuchu? Bruno e Marrone, pode ir embora. Barões da Pisadinha, Recairei, o R. Freitas também, galera. Me fala qual necessidade, ó, aqui é Rádio Nova 88.3, hein, Chuchu? Segue a gente no Instagram, @NovaFM88. Pô, segue a Nova aí no Instagram, tá, Chuchu? @NovaFM88. Foi dar uma moralzinha pra Ronaldão Chuchu também, tá? Me segue lá no Instagram, @RonaldãoChuchu, com CHU. 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

0: Essa é a nossa Veveta, né? Ivete Sangalo com a Vampirinha. Lá, lá, lá, lá, lá, lá, lá, lá, lá.
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0: Bom, Chuchu, a bola rolou ontem à noite, Copa Sul-Americana e o Atlético Mineiro, hein, galera? O Atlético Mineiro, o galão da massa do Leleco de São Caetano e Caputira. O Galo foi ontem em São Paulo e levou fumo, hein? E olha que o Santos estava todo desfalcado, hein? Inclusive o Neymar não jogou, hein? Santos 2, Atlético Mineiro 0, jogo de volta quarta-feira que vem. É, em BH, na Arena do Galo, o Atlético Mineiro vai ter que ganhar a diferença de 2 gols para a decisão nos pênaltis, 3 gols para classificar, hein? Já o Santos pode perder por 1-0, empatar ou ganhar, que vai para a semifinal da Copa Sul-Americana, hein? Ai, ai, ai, oi, oi, hein? Mas o Galo é Eu Acredito! E na Libertadores América ontem, São Paulo, Arena do Palmeiras, Palmeiras 1, LDU 0, semana que vem o jogo de volta. O Palmeiras joga melhor na Libertadores fora de casa, hein? Jogo semana que vem vai ser no Equador. Na Argentina, Estudiantes 1, Corinthians 1, bom resultado, hein? Semana que vem o jogo no Itaquerão em São Paulo. E hoje, 9:30 da noite, tem no Equador, Independente Del Valle Flamengo, Libertadores da América. Ah, opa! Galera, agora tem uma pausa na programação da Rádio Nova FM para o horário eleitoral gratuito. Daqui a 25 minutos, a gente está de volta aqui na programação da Nova. Até já!

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0: Bom, até chuchu, pra você na tarde de quinta-feira, Melim, galera, meu abrigo. Tarcísio do acordeon, voltável, ó. Bom, chuchu, tá liberadão pra você, de repente, participar com a gente aqui no Orelhão da Nova, tá? Manda aquele recado aqui, eu quero conversar com você. Bom, pra você, ó, 9, aqui na Rádio Nova, 984541735. Manda aquele alô pra gente aqui no Zap Zap, tá? No áudio, no texto, no vídeo. 20 segundinhos, tá, chuchu? Bom, você pode pedir uma musiquinha, pode mandar um salve pra galera. Fica à vontade aí, tá, chuchu? Bom, tá liberadão aqui o 9. Já falei, né? O Zap da Nova. Tem alô no Orelhão, tem alô na Rádio Nova.
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5: Bom, galera, hoje quinta-feira quintou e ó. Pô, tem um lance legal pra você que hoje tá chuchu. 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
1: 1 hora.
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0: Ficou legal, hein, Chuchu? Ó. Bom, tá na hora de mais um Orelhão Toca Duas. Tem uma galera pedindo ele, Gustavo Lima, o embaixador no Orelhão.
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Chegou até Chuchu aqui na Rádio Nova, Gustavo Lima. Bom, a galera pediu Gustavo Lima no Orelhão Toca Duas e a Nova tocou, né? Gustavo Lima, Fui Fiel, e Gustavo Lima, Bala Alojada. Manda pra gente aqui pra Rádio Nova, pro 98454-1735. Manda pra gente aqui, Chuchu, o seu Orelhão Toca Duas, tá? Duas músicas da playlist musical da Nova com seu artista preferido, Chuchu. Glamurosa. Ué, agora tem o MC Marcinho, né? Pras glamurosas.

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Boté chuchu a nossa Marília Mendonça, tudo vai ficar bem. Agora, galera, tô vendo nas redes sociais hoje, digamos que treta, entre aspas, do jogador Neymar. O Neymar tá contundido, ele não jogou ontem. Copa Sul-Americana, quarta de final, jogo de ida. Ele não jogou ontem na Vila Belmiro, Santos 2, Atlético Mineiro 0, né? Só que a galera do Galo começou a cornetar ele. Ah, e ele não dá mole não, né? Aí o Neymar cornetou, né? Ele falou que sem joelho ele joga mais.

0: mais que todo o elenco do Atlético. E depois a galera tá fazendo uma leitura labial lá. Ele tava na tribuna de honra ontem do Santos. E ele disse também que ele não jogou porque ele não joga contra time pequeno. A galera do Galo tá cuspida brava demais com o Neymar. Ô, Neymar, né? Meio que ele até joga pra galera, né? Joga pra galera o Neymar. Ele não jogou ontem e nem vai jogar quarta-feira que vem, o jogo de volta. Tá 2-0 o Santos na Arena do Galo em BH, porque ele não joga no gramado sintético e ele tá contundido também. Então ele não vai jogar. Mas o Neymar cornetou ontem. A galera do Galo tá brava, hein? Tem um alô pra galera aqui de Santana do Manhuaçu. Deixa eu ver. Ô, Xuxu Ronaldão, manda um alô aí pra galera de Santana do Manhuaçu. Manda um alô pro Caio, pro Vitinho também. Tamo te ouvindo. Valeu, Caio. Valeu, Vitinho. Ah, tem um áudiozinho aqui, ó. Solta a voz aqui na nova, Xuxu. Deixa eu ver quem é.
1: Boa tarde, tudo bem? É o Leleco aqui de Caputira, São Caetano.
0: Manda um alô. Ah, o Leleco é atleticano, tá bravo com o Neymar também, ó. O
1: que eu quero dizer pra você, Ronaldão, que ontem, o Galo ontem, fui pra Vila Belmiro, né? Jogar com o Santos. E o Galo ontem saiu com pra cá adverso, né? 2-0.
0: Sim, senhor.
1: Mas eu acredito que quarta-feira vamos encher a Arena do Galo e vamos bicar com a espora de ouro, espora de aço. Galo 3-0. Oh. Nós vamos ganhar a Sul-Americana e a Copa do Brasil. Aqui é Galo, Ronaldão. Manda um alô pra nós aí de Caputira e a minha comunidade de São Caetano. Nóis, Ronaldão, Chuchu.
0: Ô, Leleco, valeu, Leleco. Te mandou alô também pra... É Davidson da Costa, tá no centro de Manhuaçu. Ô, Davidson, Chuchu.
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0: muito legal, hein, galera? Fivela com fivela, dois pra lá e dois pra cá, né? Rio Negro e Solimões aqui na Rádio Nova. Ó, Chuchu. Muito legal, né? Muito legal ter você com a gente aqui curtindo a nossa programação, curtindo o Orelhão da Nova, enfim. É muito legal ter você sempre no dia, bem que for só um pouquinho, curtindo a Nova FM. Ou bem cedinho, né? Na Prece do Amanhecer com o Padre Carlos Altoé, ou no Jornal Regional, ou no Bom Dia Nova com o nosso Henrique, com o Chuchu Ronaldão, com ele Glaze no Popline, né? Com a galera do Viber da Nova, na Madrugada Nova. É sempre bom ter você aqui com a galera da Rádio Nova FM 88.3, tá, galera? A rádio muito legal, a turma aqui é muito legal, tá? E tendo você como ouvinte, ó, bom demais, hein, Chuchu? Bom com B maiúsculo. Deixa eu dar uma girada aqui no intervalinho aqui comercial, tá, Chuchu? Aqui Rádio Nova, pra você que tá curtindo a gente, pô, no rádio tradicional 88.3, no aplicativo, no celular, no site, no computador. Obrigadão, tá, Chuchu? Pra você em casa, pra você nas cidades, na zona rural, pra você no carro também. Obrigadão no carro. Obrigado pela carona aí, Chuchu. Bip,
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boa, Chuchu. Tá aí a tropa do... Essa aí é a tropa do Chapelão, da Ana Castela. Tropa dos Chapeludos. Aliás, daqui a pouquinho vai ter a música do Chapeludo, hein?

ela gosta demais, é do Chapelão. Deixa eu mandar um alô aqui pra essa galera legal aqui. Cadê aqui a... Vamos ver a galera aqui. Oi. Meu nome é Josária Assis Cardoso Fonseca, Jacutinga, Alto Jequitibá. Carmelita tá no bairro Colina, Carmelita. Deixa eu ver mais um aqui, ó. É o Luiz. O Luiz mora em Reduto. Manda o nome completão aí, hein, Luiz. Ele gosta também do... Ele gosta do um pagode do Revelação, Luiz de Reduto. Valeu, Luiz. Beijos pra galera da cidade de Reduto. Deixa eu mandar um alô pra Carmela. Carmela trabalha na Secretaria de Cultura e Turismo de Manhuaçu. Oi, Carmela. Chuchu. Deixa eu ver aqui, o bairro São Vicente, é o Daniel Venâncio, açougueiro, bairro São Vicente, Daniel, o Velerson, do Bom Pastor, aqui é o Velerson, do Bom Pastor, eu moro no bairro Santana, ele falou que ele é Flamengo, ah, tá bom, é o Velerson, manda o nome completo aí, hein, Velerson, flamenguista, Soraya Silva, do bairro Santa Terezinha, oi Soraya, tudo bem com você, Chuchu? Ó, bora curtir a música maneira aqui da Yasmin Santos com Simone Mendes. Nem a pau!

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1: 2 horas.
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0: galera. Deixa eu mandar um alô aqui para o Maximiliano. Tá curtindo a nova. Valeu, obrigado aí, Maximiliano. Ele é do bairro Lajinha. A Rosélia, do bairro Nossa Senhora Aparecida. Ó, o Buiú, grande Buiú. Buiú falou assim, ó. Vamos atropelar o Santos quarta-feira que vem, Belo Horizonte, Ronaldão, na Copa Sul-Americana. Aí sim, Buiú. Tem mais um aqui, ó. É o Leonardo Gomes. Oi, Leonardo Gomes. Ele mora... Leonardo Gomes mora no bairro Bela Vista. Valeu, Chuchu. Brigadão aí, tá? Vou trazer o David aqui, ó. David tá trabalhando, curtindo a nova. Fala, David. Solta a voz aqui na nova, Chuchu.
1: Fala, Chuchu Ronaldão. Boa tarde. Quem fala aqui é o David. Queria pedir uma música aí e oferecer para Saudação Rubro-Negro, hoje tem Mengão. E pra galerinha aqui da obra aqui, a tropinha da UTHS, o Breno, o Júnior, o Fábio e pros demais aí da Construção Civil aí. Toca aquela música aí pra nós aí da Lauana Prado, qualquer uma, a sua escolha. E outra, quero participar desse sorteio aí, Chuchu.
0: Valeu, Chuchu, brigadão, hein? Bom trabalho aí, rapaz. E o Doroteu Fernandes, tá no bairro Catuaí, Doroteu. E também a Samira de Araújo, ela tá no bairro Sagrada Família, valeu. Galera, tem Guilherme Benuto com Panda, eu duvido, é o nome desse som, eu duvido, Guilherme Benuto e o Panda.

Essa música é legal, né, Chuchu? Que você acabou de ouvir aqui na Rádio Nova. Hugo e Guilherme foi Deus. Deixa eu mandar um alô pro Felipe, tá em São João do Manhuaçu, com a galera aí da Secretaria de Saúde. Ô, Felipe, bom trabalho aí, boa sorte aí pra galera aí, tá? O Machado tá na cidade de Alto Caparaó. O Machado tá mandando um alô pra galera, pra família dele, pra toda a galera de Alto Caparaó e, em especial, pros vascaínos de Alto Caparaó. Valeu, Machado! Machado tem um vozeirão, rapaz. Ô, Ronaldão, manda um alô pra mim aqui em Alto Caparaó. Tem um alô também pro Zé Preguiça. O Zé Preguiça tá no bairro Nossa Senhora Aparecida e falou que não foi trabalhar hoje, não. Falou, Chuchu, tô no bairro Nossa Senhora Aparecida, tava caindo um sereno de manhã, não fui trabalhar hoje, peço perdão aos meus colegas de trabalho, mas eu acho que é por isso que eles me chamam de Zé Preguiça. Ai, ai. Bom, Chuchu, ô Zé Preguiça, ó, trabalhar amanhã, tá, Zé Preguiça? Trabalhar amanhã e no sábado também, ó, uai. Bom, Chuchu, já já tem o Panda cantando a música Corpo Nu, Panda, já já, pra você aqui na Rádio Nova, ó, ó. Oh.

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Vou até, Chuchu. Bom, forrozinho maneiro, hein, do João Gomes com o Vitor Fernandes aqui na Rádio Nova, Se For Amor, galera. Bom, Chuchu, a quinta-feira tá aí, o tempo tá meio fechado, né, aquele chuvisquinho, não sei o que lá. O tempo tá assim, ó, não sei se vou ou se fico. Aliás, vou dar uma olhada aqui na previsão do tempo para o final de semana aqui. Vamos ver com a galera aí, né, como é que tá aí. Mas, ó, já para você aqui na Rádio Nova, tem esse cara maneiro, Murilo Rufi com Matheus Fernandes, só com ela. Ó.

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galera, sobre a previsão do tempo pro sextou, pro sabadou, pro domingo, ó. Pô, tô dando uma olhada aqui, uma espiada. Segunda previsão, hein, galera. Ó, esse tempinho fechado, meio friozinho, só hoje, tá? Aí, ó, vai fazer calorão amanhã, sexta-feira, calorão sábado, calorão domingo. Aí volta o frio na segunda-feira. É, aí segunda-feira volta o frio. Então, pode ser, pô, a previsão é pra calorão sexta, sábado e domingo, e segunda-feira volta esse tempo fechado, friozinho, com um chuvisco e aquela chuvinha de leve.

0: Oh, esse som é maneiro, hein, Chuchu? Maneiro esse som, né, Jorge Matheus? A hora é agora, galera. Ó, oh, seguinte, vou pro intervalo comercial, Chuchu. Depois do intervalo tem a... Tem a Marvel lá no pagode pra você já já aqui nos 88.3 da rádio... 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

0: Essa música é mó barata, hein, Chuchu? A Marvila, Marvila. É. A Marvila com o Nike shortinho e desencana.
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0: Esse som é legal, com a pagodeira Marvila, a Ayla e a Mandalim.
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0: Bom, galera, tá acabando o Orelhão da Nova. Antes de eu ir embora, ó, tá saindo mais um prêmio legal aqui da Rádio Nova. 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Rosiane de Fátima da Costa, no bairro Santa Terezinha. Ô, Rosiane, a equipe de promoção da Rádio Nova vai entrar em contato com você aí pra te informar como é que você vai pegar esse voucher aí de R$150, hein, Chuchu, do Manancial, Churrascaria e Pizzaria, tá bom? E, ó, e fique ligado aqui na programação da Rádio Nova. A qualquer momento tem mais promoção, mais prêmios pra você, tá, Chuchu? Falar em você, boa quinta-feira pra você. E amanhã no sextou tem mais Orelhão da Nova, tá, Chuchu? Brigadão aí pelo seu carinho, pela sua audiência e pela sua participação com o Ronaldão e Chuchu aqui na Rádio Nova. Quem ouve sabe o que quer. Valeu, Chuchu! Ó o Nando Moreno com Rio Negro e Solimões. Ó o Chapeludo. Ela gosta demais do... Valeu, Chuchu!

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0: E aí, tudo bem? Tudo certo? Eu tô chegando. Aumente o volume. 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
0: Aqui na Rádio Nova FM, alegria, alto astral e o melhor da música pra você a partir de agora. Em inglês é Sérgio, a sua companhia aqui no Popline. Eu quero você aqui comigo, né? Curtindo o melhor da música, você pede o seu som preferido, manda o seu abraço. 33984541735 para você participar com o Iglesias Sérgio aqui na Rádio Nova FM nesta quinta-feira, hoje dia 10 de setembro. E aí, como é que você está, hein? Tudo bem? Tudo certinho por aí? Tá trabalhando? Tá de boa? Aumente o volume que o Popline tá apenas começando aqui na Rádio Nova. Fala comigo! É claro que eu já cheguei, já tô por aqui na Nova. Tem sim, aqui na melhor sintonia. Bom demais estar junto com você aqui na Nova.

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1: Flamengo e Independiente Del Valle iniciou a disputa por uma vaga nas semifinais da Libertadores na noite desta quinta-feira, dia 10, o jogo de ida das quartas de final entre a equipe brasileira e a equatoriana será disputado no Estádio Olímpico em Quito, no Equador, a partir das 9:30 da noite. Então, ó, velhos conhecidos aí, os times carioca e equatoriano já se enfrentaram aí em 6 ocasiões na história desde 2020. Foram três vitórias dos cariocas, 2 triunfos dos adversários e 1 empate. E nós tivemos aí os resultados de ontem. O Palmeiras que levou aí para a altitude de Quito uma vantagem mínima ao ganhar da LDU por 1-0 na noite desta última quarta-feira, dia 9. No Nubank Park pelas quartas de final da Libertadores. E agora a partida de volta está marcada para a próxima quarta-feira, dia 16, às 7 da noite, no horário de Brasília, no estádio Casablanca, em Quito, no Equador. Nós tivemos também o Corinthians, que está aí a uma vitória simples de se garantir na semifinal da Libertadores. Atuando no estádio Jorge Luiz Riski, em La Plata, o Alvinegro levou aí um susto no início, mas buscou aí um empate. Ficou aí em 1-1 com o Estudiantes na noite desta última quarta-feira. E nós tivemos também, rapaz, aí deu ruim, né? Meu Atlético Mineiro, galão da massa, né? Além das provocações aí de Neymar, né? Que estava machucado, né? No joelho do cara, como diz, o Neymar tá sempre bichado, né? O negócio tá complicado pra ele, né? Tá machucado, já tá de fora da lista aí, né? Da pós-Copa do Mundo da Seleção Brasileira. E ele ainda tava tirando onda com os torcedores lá, né? O Santos venceu o Atlético Mineiro por 2-0 na noite desta última quarta-feira na Vila Belmiro, no jogo de ida das quartas de final da Copa Sul-Americana. O Ilharão e Oliva fizeram os gols da vitória. Os times voltam a se enfrentar na quarta-feira, dia 16, na Arena MRV, em Belo Horizonte. O Santos pode perder aí por um gol de diferença para avançar à semifinal do torneio. Como diz a mamãe, né? Em casa a gente resolve, né?
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0: Pois é. Como é que tá sendo a sua tarde de quinta-feira? Tudo certinho por aí? Tudo tranquilo? Para você que tá conectado em sintonia, você que tá aí dirigindo neste momento, trânsito caótico, trânsito lento, né? 262 entre Manhuaçu, Realeza, Realeza Manhuaçu. Então, ó, tá trânsito aqui nesse perímetro urbano de Manhuaçu, complicado, né? Na 262, né? Já normalmente já é, mas hoje devido a um acidente que ocorreu na parte da manhã, né? Ainda tá mais lento do que de costume. Você que tá aí dirigindo neste momento, fique atento, né? E vá com tranquilidade, sem pressa, sem correria, com responsabilidade, né? Sem ter aí pressa no trânsito para não causar, né, nenhum transtorno, nenhum acidente também, nem... E aí vai devagarzinho, como diz o bom e velho ditado, né? Devagar você chega lá, né? Pois é. Através do nosso WhatsApp, você manda o seu recado, já teremos o seu recado aqui na nossa programação. Bora conferir o clima neste momento em Manhuaçu, 26 graus e a temperatura neste momento. Umidade relativa do ar, 67%, tempo nublado e a mínima prevista para hoje, 19 graus, pequena possibilidade de chuva. Você que está ligado, fica bem informado aqui na Rádio 9 FM, já teremos o seu recado aqui na nossa programação. Para você em casa, no trabalho, onde você estiver, a 9 FM é a sua melhor companhia. 3h49.
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0: Música pra você aqui na Rádio 9 FM, vem comigo!
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0: Boa tarde para você que está na sintonia da Rádio Nova, pelo radinho convencional, através do 88.3, através também do nosso site 889fm.com.br, através do nosso aplicativo. Se você ainda não tem, ainda não baixou, aproveite para você baixar e ouvir em qualquer parte do planeta a nossa programação. Boa tarde para a galera que está aqui mandando recado, participando pelo 33984541735 para você participar aqui na Rádio Nova.
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0: O Júlio César Bueno tá lá em São Manuel, no estado de São Paulo. Tá chovendo aí, Júlio César. Um abraço para você, para todos que estão ligados aí, curtindo a Rádio Nova. Obrigado aí pela companhia. Valeu, Júlio. Quem tá aqui também conectado em sintonia, abraço aqui pro Vitor Aquiles. Tá ligado no bairro Lajinha também. Tá curtindo aqui o som da Rádio Nova. Quer participar do sorteio? Boa sorte. O Adrian também tá ligado, tá em sintonia. Quer participar também do sorteio? Boa sorte. Tem áudio também, então fala com ele, Iglesias Sérgio, aqui na Rádio Nova. Boa tarde.
3: Boa tarde, Alegrês, meu fala amigo comigo. Do coração, o melhor radialista de Manhã Sul e da região. Estou aqui na base ligadinho na tua programação, tenho certeza que tem muitos também ligados. Deixa lá um abraço lá o Gino Papá. Certo. Um abraço a você e toda a sua família. Valeu. A todos os Manhã Suense da região. Uma feliz obrigado. Tarde de quinta-feira. E um restante de semana abençoado por Deus a nós todos. Se der um tempinho, toca aquela música com Chico Rei Paraná, Cordão de Ouro. Fica com Deus, Nossa Senhora Aparecida, que eu estou sempre com ele, meu irmão.
0: Valeu, Vieirinho. Abraço pra você. Obrigado aí pela companhia. Quem tá ligado também, o Cauã, tá no bairro São Vicente, tá ligado também aqui o Doroteu Fernandes, bairro Catuaí. Obrigado pelo carinho, pela companhia. Também a Josária Assis Cardoso, Jacutinga Alto, Jequitibá. E ela quer participar também do sorteio, né? Um abraço pra você, obrigado pela companhia. Abraço pra todos aí de Jacutinga Alto, Jequitibá. Um abraço carinhoso pra vocês aí ligados em sintonia. A Maria Paula Ribeiro tá ligado também no bairro Todos os Santos, aqui em Manhuaçu. Quem tá na sintonia também aqui, o Daniel. Daniel tá ligado no bairro São Vicente. Ele pediu aqui o som de Hungria, que quer participar do sorteio também. Boa sorte pra você, Daniel. Obrigado aí pela companhia aqui na Rádio Nova. Não perde a nossa programação. É claro que a gente vai curtir um som top aqui na Rádio Nova.

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1: Através do nosso WhatsApp, você participa, pede o seu som preferido. 33984541735.
2: Oi, boa tarde!
1: Bora dar aquela vasculhada, aquela conferida aqui no nosso WhatsApp da Rádio Nova. Movimentado, né? A galera quer ganhar aqui o ingresso aqui para o show do Panda 10 de outubro. Então você que tá ligado, tá na sintonia da Rádio Nova FM. Olha aí, boa sorte para você que tá mandando a sua mensagem aqui. E hoje nós teremos aqui mais dois pares de ingressos para o show do Panda, né? Além de você ganhar o seu passaporte, você ainda pode levar a gatinha, né? É, uma acompanhante, é, aquela amiga, né? Ou o seu amigo também. Pois é, fica à vontade para você escolher quem que vai com você para curtir aí esse show do Panda. Apresentaço da Rádio Nova FM para você, hein? Nova FM, hein? Pois é, pra você que tá ligado aqui na sintonia da Rádio Nova, vamos conferindo aqui o alô especial que o Flávio Coelho de Oliveira tá ligado em Pouso Alegre. Obrigado pelo carinho, pela companhia. Quer participar do sorteio também? Boa sorte. Quem tá aqui na sintonia da Rádio Nova FM também, abraço aqui pra Maria Aparecida, tá ligada, tá em sintonia também no bairro Pouso Alegre. Obrigado pelo carinho, pela companhia. E ela pediu aqui Murilo Rufi. Vai curtir já já na sequência musical. Um abraço pra você, obrigado, valeu Maria. Quem tá aqui também, o Davidson, tá ligado no Centro de Reduto, tá conectado, tá curtindo a Nova FM, não perde também a nossa programação.
2: Boa tarde!
1: Tem mais alô, tem mais abraço e agora o alô também aqui pro Brian. Brian tá ligado do bairro Clube do Sol, obrigado pelo carinho, pela companhia. Boa tarde também pro José Leandro, no bairro São Vicente. E um abraço aqui ainda pra Ana Paula Henrique de Almeida, bairro Clube do Sol. Ana Paula, obrigado pelo carinho, boa sorte também. Quem tá aqui na sintonia, o Isaías. Oi, Isaías, boa tarde pra você, bairro Todos os Santos. Quem tá na sintonia da Rádio 9 FM também é ela, Claudineia, tá lá no Centro de Reduto. Oi, Claudineia, boa tarde pra você.
2: Oi, boa tarde.
1: Quem tá aqui também, o Tarcísio. Tarcísio, boa tarde pra você, tá ligado, tá em sintonia, mora aqui no Centro de Manhuaçu e também quer participar aqui da nossa promoção, do nosso sorteio. Quem tá aqui também, o Gabriel. Gabriel, tem que mandar aqui o nome completo, tá? Tá no bairro Lajinha. Então, ó, manda aqui o nome completo pra você participar, beleza? Boa sorte aí, muito, muito obrigado aí pela companhia, obrigado pelo carinho, pela audiência. Quem tá aqui também, o meu amigo Diego. Diego falou, deu ruim, né, Diego, ontem pro Galão da Massa, hein? Ele pediu aqui Léo Magalhães.

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1: É hora de informação para você na Rádio Nova FM. Motorista morre após colisão entre duas carretas na BR-262. Alexandre Brás Costa morreu após uma colisão entre duas carretas na BR-262 em Manhuaçu. O acidente também envolveu dois automóveis. A ocorrência foi registrada nesta quinta-feira, dia 10. De acordo com o sargento Cláudio do Corpo de Bombeiros, uma das carretas seguia no sentido Belo Horizonte-Manhuaçu, enquanto a outra trafegava na direção contrária. Durante o deslocamento, a carreta que seguia para Manhuaçu atingiu com a cabine e a carroceria do outro veículo. Alexandre Brás Costa, que estava na carreta da cabine atingida, morreu no local. O condutor da outra carreta sofreu ferimentos superficiais e foi atendido pela equipe do SAMU, mas recusou o encaminhamento para a unidade de saúde. Os ocupantes dos dois automóveis envolvidos não ficaram feridos. Durante o atendimento da ocorrência, a Polícia Rodoviária Federal informou aos bombeiros que, a partir da consulta da placa da carreta cujo motorista morreu, foi constatado que o mesmo veículo havia se envolvido em outro acidente com morte nesta quarta-feira, dia 9. Na ocasião anterior, a ocorrência envolveu um motociclista no distrito de Imbiruçu, zona rural de Mutum. O Corpo de Bombeiros reforçou ainda a necessidade de atenção redobrada nas rodovias durante períodos de chuva e instabilidade climática. Entre os cuidados recomendados estão a verificação das condições dos pneus, dos freios, a manutenção de distância segura do veículo da frente e o respeito às regras de ultrapassagem. Para mais detalhes, para maiores informações, tribunadoleste.com.br.
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4: 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E claro, quem te coloca nessa é quem? É quem? 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
2: Com você na melhor sintonia, fazendo a festa no seu rádio nesta quinta-feira, dia de TBT, 10 de setembro. Como é que tá sendo a sua tarde aí? Você tá trabalhando, tá aí nas lanchonetes, é a galera das lanchonetes que fica com o radinho ligado aqui na Nova.
3: Oi, boa tarde!
2: Tá trabalhando, tá na mercearia também, tá ligado? Tá em sintonia, obrigado pelo seu carinho, pela sua companhia aqui na Rádio Nova FM.
3: Oi, boa tarde!
2: A galera que tá acompanhando, curtindo a Rádio Nova FM também, ó, nas obras, obrigado pelo carinho e pela companhia. Todo mundo conectado, todo mundo em sintonia aqui na nossa programação. Quem tá aqui mandando recado, vamos conferindo que tem. Tem abraço pra galera que tá aqui, ó. Tem gente querendo ganhar aqui os ingressos. O Fernandinho tá ligado, tá em sintonia. Um abraço pra você, Fernandinho, pra toda a galera que tá aí curtindo a nossa programação. Também abraço aqui pra quem tá aqui mandando recado aqui. Luiz, Luiz tá lá no bairro Santana. Um abraço, muito obrigado aí pela companhia que é participar do sorteio aqui. Muito obrigado pela companhia na Rádio Nova. Um abraço para todos aí do bairro Santana. Quem tá aqui também mandando um abraço pra galera aqui, Wesley Santana de Aguiar, tá no bairro Lajinha também, tá ligado, tá conectado, quer participar do sorteio. Um abraço para vocês aí, boa tarde, obrigado pela companhia aqui na Nova.
3: Oi, boa tarde!
2: Quem tá na sintonia da Nova FM também, abraço aqui pro Fernando, tá ligado? Tá em sintonia, tá no bairro Santana também, quer participar do sorteio, boa sorte. Quem tá aqui mandando recado também, abraço aqui na programação. Vamos conferindo que tem mais abraço. A Cíntia tá em Vista Alegre, município de Martins Soares. Um abraço, muito obrigado pelo carinho também. Um abraço pra toda a família aí, todo mundo ligado em sintonia com a Rádio Nova. O Flávio Coelho tá ligado em Pouso Alegre também, obrigado pela companhia. Quem tá aqui mandando recado também, um abraço especial na programação. O Rafael tá ligado, tá em sintonia, tá pedindo aqui um som aqui do Panda na sequência musical. Um abraço. Quem tá aqui também, o Jorge Paulo dos Santos, também tá ligado, tá em sintonia do bairro Todos os Santos. Tem mais abraço aqui também. A Nayara Aquino, oi Nayara, boa tarde pra você. A Nayara também tá ligada, tá no bairro Coqueiro. Um abraço pra você, Nayara, boa tarde. Oi Daniele, Daniele da Silva também tá ligada, tá lá no córrego do Japu, Santana do Manguaçu. Um abraço pra vocês aí. Quem tá na sintonia da Nova FM também, abraço aqui pra a Juliana Maria. Oi, Juliana, boa tarde pra você, obrigado pela companhia. Tá aí, ó, tá na Travessa José Rote, no bairro, tá lá em Reduto, né? Tá ligado em, lá em Reduto. Muito obrigado pela companhia na nossa programação. Boa sorte pra você, Juliana, que é participar do sorteio também. Quem tá aqui ligado em sintonia, vamos conferindo que tem mais recado aqui na nossa programação. Vamos conferindo que tem áudio também, então fala com a Iglesia. Você pode mandar o seu áudio em 339-8454-1735.
4: Boa tarde, querido.
2: Boa tarde. Ô, Valdir, Valdir, fala comigo.
4: Fátima Leão, um pecado, pecado do diabo. Valeu, um abraço pra vocês aí.
2: Valeu, Valdir.
4: Mais pra nós, um abraço.
2: Valeu, obrigado pela companhia aqui na Rádio Nova FM, tá ligado, tá em sintonia, tá curtindo a nossa programação aqui na Rádio Nova. O Valdir tá em Alto Jequitibá. Quem tá ligado também, o Davidson tá em Reduto, um abraço, obrigado pela companhia. A Helenice Marcelino da Cunha tá ligado em Barra de Simonésia e ela também quer participar aqui do sorteio, boa sorte. Valeu, Helenice, obrigado pelo carinho e pela companhia. Ó, você que tá mandando aqui o seu nome completo, tá aqui mandando a sua mensagem através do WhatsApp da Rádio Nova, fica ligadinho aí até o final do Popline, que no finalzinho do programa teremos aqui o resultado pra você que tá na sintonia da Rádio Nova FM. Quem tá ligado em sintonia também, vamos conferindo aqui o recado da galera que tá aqui participando da Rádio Nova FM. Vamos conferindo aqui, ó, tem recado, então fala com ele, Glazer, aqui, boa tarde.
5: Glazer.
2: Oi, tudo bem?
5: Boa tarde.
2: Boa tarde.
5: Aqui é a Raquel, de Vila Nova.
2: Ô, Raquel.
5: Eu pedi uma

0: música.
1: Fala pra mim,
0: Amado Batista.
1: Amado Batista? Folha Seca.
0: Oferecendo diretamente pro meu pai, João Batista, que mora em Gameleira, Luisburgo.
1: Certo, um abraço pra você e obrigado pela companhia aqui na nossa programação na Rádio Nova FM. Tá aqui ligado a Raquel, toda a família, né? Um abraço aí pro papai que também tá ligado, tá curtindo aqui a nossa programação. E você, ó, que ainda não participou, pode mandar o seu recado, participar e se interagir aqui na Rádio Nova. É um prazer ter você aqui participando, deixando o seu recado, se interagindo aqui na nossa programação na Rádio Nova. É bom demais ter a sua companhia.

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0: Kleber e Cauã pra você aqui no Popline. Muito estranho. Uma sequência melhor que a outra pra você aqui no Popline.
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0: E o nosso bate-papo na Rádio Nova FM, no Popline, só as queridinhas aqui na sua quinta-feira, 10 de setembro. Quem tá na sintonia da Rádio Nova FM, abraço aqui na programação. Abraço aqui pro o nosso amigo que tá ligado aqui, o Márcio. Abraço pra você, Márcio. Também o Rodrigo, tá no bairro Matinha. Obrigado pelo carinho, pela companhia. E também um abraço aqui, tá lá em Caratinga, tá conectada, tá em sintonia, a Júlia Dornelas. Ô, Júlia, boa tarde pra você. Obrigado pelo carinho, pela companhia. Aqui, ó, o próximo sucesso pra você aí, ó, pra curtir aqui nesse finalzinho de tarde. Gustavo Mioto, Ana Castela, Princesa. Boa tarde pra você.

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1: 5 horas.
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1: Não tem jeito, meu compadre. Vambora. Ela vacilou comigo, nós estamos aí, né? Tudo certo.

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1: Obrigado, família Raça. 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

0: 5:19. E seguimos por aqui com o melhor da música pra você na sua quinta-feira, aqui na Rádio 9 FM. Aumente o volume.
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0: Vamos selecionando para você com muito carinho as queridinhas da nossa programação aqui no Popline neste finalzinho de tarde de quinta-feira, hoje dia 10 de setembro. Como é que tá o clima por aí, hein? Neste momento em Manhuaçu, 24 graus a temperatura, umidade relativa do ar 73% e a mínima prevista para hoje 19 graus. Você bem informado no nosso bate-papo da Rádio 9 FM, é bom demais ter a sua companhia. E através do nosso WhatsApp você participa e no finalzinho do programa de hoje ainda tá valendo, hein? O nosso sorteio.

E aí, ó, teremos dois pares de ingressos para o show do Panda, dia 10 de outubro. E para você participar, como é que faz? É fácil, fácil demais. Só você mandar aqui a sua mensagem de texto, o seu nome completo, o seu endereço e dizendo que você quer participar do sorteio. Pronto, você estará concorrendo. No finalzinho do programa de hoje, teremos aí o resultado para você. Quem vai levar, né? Tivemos, ó, nós teremos aí dois ganhadores e cada um leva dois ingressos, beleza? Então você que tá ligado em sintonia, ainda não participou aqui na Rádio Nova, então, ó, manda aqui, 339-8454-1735. Ainda dá tempo de você participar aqui na nossa programação. E claro, eu atendo você com muito carinho, com muita alegria na nossa programação. Então manda aqui, ó, 339-8454-1735. E aqui é o som dele, ó, Panda, Eu Te Seguro.

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0: já que é dia de TBT, bora viajar no tempo, matar a saudade. Pois é, separei pra você aqui uma sequência especial pro nosso Hora Retrô aqui no Popline.
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4: E no seu finalzinho de tarde aqui no Popline na Rádio 9 FM, agora tá chegando aquele momento especial, hein? Bora conferir quem vai levar aqui os dois pares de ingressos para o show do Panda, dia 10 de outubro, em Manhuaçu. Então, ó, você que participou aqui, mandou a sua mensagem. Boa sorte para todo mundo. Bora conferir aqui agora. E quem leva aqui, ó, o primeiro par de ingressos aqui no Popline é a Maria Paula Ribeiro dos Santos, bairro Todos os Santos, final do telefone 47. Parabéns para você, Maria Paula Ribeiro. Obrigado pela participação aqui no Popline. Vai poder curtir o show do Panda e levar mais alguém aí, né? Algum acompanhante, né? Algum amigo ou namorado, né? Aí agora, bora para mais um sorteio. Quem vai levar aqui o segundo par? Helenice Marcelino da Cunha, Barra de Simonésia. Final do telefone aí, ó, 90. Ô, Helenice, parabéns para você. Obrigado pela participação. E você que tá ligado, tá na sintonia, não ganhou hoje? Ah, fica atento, né? Fica atento. Tem que ficar ligado, tem que participar da programação. Quem sabe você pode ser contemplado, presenteado aqui na Rádio Nova. E agora a última sequência do Popline para você na Rádio Nova. 6 em ponto tem a Hora do Ângelus. Apresentação do Padre Carlos Eltoé Luiz Nascimento em um momento especial de oração e reflexão. E na sequência tem o Vibe da Nova e você é convidado especial, está participando. E nós teremos encontro marcado amanhã, se assim o bom Deus nos permitir, é claro. Estaremos por aqui depois do Orelhão da Nova, 3 da tarde. Até amanhã, tchau, tchau.

Boa noite, meu amigo, boa noite, meu irmão. Alegria, paz, bênçãos de Deus na sua vida. Agradeçamos a Deus o dia, os trabalhos. Agradeçamos a Deus a presença e a força, a luz e a graça derramada em nossos corações. Que Deus abençoe nossas famílias e nossos lares. Chegando ao final de mais um dia, início da noite, agradeçamos a Deus pelo seu amor infinito derramado em nossas vidas. A partir do trabalho, rezemos pelos doentes, enfermos, famílias enlutadas, idosos. Agradeçamos a Deus as nossas famílias e nossos lares. O anjo do Senhor anunciou a Maria e ela concebeu do Espírito Santo. Ave Maria, cheia de graça, o Senhor é convosco, bendita sois vós entre as mulheres, bendito é o fruto de vosso ventre, Jesus. Santa Maria, Mãe de Deus, rogai por nós, pecadores, agora e na hora de nossa morte. Amém. Eis aqui a serva do Senhor, faça-se em mim segundo a vossa palavra. Ave Maria, cheia de graça, o Senhor é convosco, bendita sois vós entre as mulheres, bendito é o fruto de vosso ventre, Jesus. Santa Maria, Mãe de Deus, rogai por nós, pecadores, agora e na hora de nossa morte. Amém. E o Verbo se fez carne e habitou entre nós. Ave Maria, cheia de graça, o Senhor é convosco. Bendita sois vós entre as mulheres, bendito é o fruto de vosso ventre, Jesus. Santa Maria, Mãe de Deus, rogai por nós, pecadores, agora e na hora de nossa morte. Amém. Rogai por nós, Santa Mãe de Deus, para que sejamos dignos das promessas de Cristo. Oremos, infundi, Senhor, a vossa graça em nossos corações, para que, conhecendo pela anunciação do anjo a encarnação de Jesus Cristo, vosso Filho, cheguemos por sua paixão e cruz à glória da ressurreição. Ó nosso Senhor Jesus Cristo, vosso Filho, que é Deus, na unidade do Espírito Santo. Amém. Glória ao Pai, ao Filho e ao Espírito Santo, como era no princípio, agora e sempre. Amém. As almas dos fiéis, pela misericórdia de Deus, descansem em paz. Amém. Anjo de Deus, que por divina piedade sois minha guarda e proteção, iluminai-me, guardai-me, dirigi-me, governai-me. Amém.

Boa noite, queridos ouvintes da Rádio Maiva Sul, da Rádio Nova. Retornamos com mais reflexões sobre Maria Santíssima, nossa querida e amada mãe. Falar hoje sobre a celebração da Natividade de Nossa Senhora. A Natividade de Nossa Mãe, Nossa Senhora, Maria Santíssima, é celebrada 9 meses depois da celebração da Solenidade da Imaculada Conceição. Você se recorda que a Imaculada Conceição é uma solenidade celebrada dia 8 de dezembro. Então, 9 meses depois desta celebração, a gente celebra a Natividade de Maria. E a igreja, é toda a igreja que faz um convite, inclusive um convite feito no século 8º por São João Damasceno, eu trago aqui para você agora. E é sempre bom a gente ter essa presença dos santos, né, com as suas orações feitas e que estão aí na história da igreja. Então, São João Damasceno, no século 8º, disse assim:

0: Vinde todas as nações, vinde homens de todas as raças, línguas e idades, de todas as condições. Com alegria celebramos a natividade da alegria. Que a criação inteira se alegre, festeje e cante a natividade de uma santa mulher, porque ela gerou para o mundo um tesouro imperecível de bondade, e porque por ela o Criador mudou toda a natureza humana em um estado melhor. São João Damasceno escreveu essa oração, isso no século VIII, falando sobre a celebração e convidando toda a igreja para celebrar a natividade de Nossa Senhora. Encerramos por hoje e amanhã voltaremos para terminarmos essa semana, nesse momento mariano, aqui da Rádio Manhuaçu e da Rádio Nova. Fiquem todos com Deus e até amanhã.
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9: Hora certa pra você, são 6:10, 6:10.
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9: Muita música e informação a partir de agora pra você aqui na sua Vibe da Nova. Hoje é quinta-feira, dia 10 de setembro.
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9: A sua vibe mais gostosa. Boa noite, Brasil. Boa noite, Manhuaçu. Boa noite, você ligado, interligado com a gente. Essa noite está só começando e eu e você vamos ficar juntinhos aqui com muita música, informação e a sua participação nessa noite gostosa. Essa noite de quinta-feira, 10 de setembro de 2026. Você ligado, você interligado com a gente.

0: Cortina Nova, a maior e a melhor, e a sua vibe nessa noite promete, porque hoje é quinta-feira, véspera de sexta, final de semana já se aproxima e você vai tomar aquele grau, vai ficar ligadinho com a gente, curtindo, fazer aquela vibe, fazer aquela resenha legal. Então aumenta o volume porque tá começando.
1: Oh, Rio Preto! Diego Arnaldo, Zé Neto e Cristiano junto e misturado, hein?
2: Essa é complicada, hein?
1: Nunca aconteceu comigo.

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9: Olha só, a vibe aqui mais gostosa. Hoje, quinta-feira, agora são 6 horas mais 19 minutos, 6:19. Em Manhuaçu, a temperatura de momento é de 23 graus, com céu parcialmente nublado a nublado. A sensação térmica é de 25. Olha, as condições do clima para essa quinta-feira aqui na cidade de Manhuaçu, a máxima podendo chegar a 26 graus e a mínima de 18 graus. Há uma probabilidade grande de chuva para nossa região nessa noite, no finalzinho da noite, início da madrugada de quinta-feira. Você ligado com a gente, né? Madrugada de sexta vai ter uma chuvinha aí na cidade de Manhuaçu. Então, ó, se você for sair, você já sabe, leva a sua capa, leva a sua blusa, porque não pode pegar chuva, claro que não. Então, aumenta o volume, faz o seguinte, pega o guarda-chuva.
10: O que será que tinha naquele áudio, hein, meu irmão?
9: César. E evita de ficar mandando áudio pros outros, hein? Se não, olha o cheiro de culpado aí.

Olha, eu também acredito, Ian. Com um textão desse, eu acredito. Agora são 6h25. Você curtiu Júnior César cantando Cheiro de Culpado? Olha, daqui a pouco eu vou atender a sua participação pelo 98454-1735. Um abraço pro meu amigo Paulo Fraga. Abraço também pro Gino Pampá, galera toda de Reduto que tá ligadinho com a gente nessa noite de quinta-feira, curtindo a maior, a melhor. Quem ouve sabe o que quer. Abraço pro Cauã Bruno dos Santos Rosa, do bairro São Vicente. Ele também tá aqui, ó, ligadinho com a gente, curtindo a nova, a maior e a melhor.

Ficou legal demais o som do Hugo Henrique cantando Malas, Ossi e Matheus Ceirosa. Olha, agora são 6 horas mais 32, 6h32. 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

0: vou.
1: Ah, que final é esse? Final definitivo, Gustavo Mioto, Mari Fernandes, o telefone sem fio. Agora são 6h42 e a galera tá aqui, a Claudinei, a Lucindo Rodrigues de Reduto, tá ligada com a gente. Valeu, Claudinei, abraço pra você, tá bom? A Carla Cristina Moura de Simonésia também tá ligada com a gente. Valeu, Carla, abraço. O Jorge Paulo dos Santos de Manhuaçu, do bairro Todos os Santos, também tá com o radinho ligado, curtindo a nova, a maior e a melhor. Quem ouve, sabe o que é.
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1: Olha que vibe gostosa dessa quinta-feira, agora faltando 9 minutos para as 7. Mandando um abraço para Doroteia Fernandes, do bairro Catuaí. Doroteu Fernandes, do Catuaí, mandando um alô para nós. Estamos aqui agarrado nesse trânsito. Abraço para você, Doroteu Fernandes. Brigadão pelo carinho, pela audiência e também a companhia. Olha, quero participar do sorteio. Meu nome é Valcinar Vieira Campos. Moro no Santa Luzia. Tô ligado na Nova. Valeu, Valcimar. Abraço para você. Obrigado pelo carinho, pela audiência.

0: esse é o som do Justin Bieber. Anterior você ouviu o Jorge Mateus. Agora faltando 4 minutos, faltando 4 para as 7. Você curte na nova, a maior e a melhor, quem ouve sabe o que quer.
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3: Muito obrigado.
4: Essa, contrariar. Essa marcou gerações. Quem sabe solta a voz, canta com a gente assim, ó.

0: ficou legal demais esse som do Sorriso Maroto, Alexandre Pires, Quando é Amor, Dói Demais, Depois do Prazer. Agora 7 horas em ponto, um abraço pro Alex, tá ligado com a gente, ele e a namorada mais linda do planeta, a Sidney, o nome mais lindo, né, Alex? Abraço pra você, brigadão aí pelo carinho, e os dois estavam curtindo esse som legal, Alex, abraço, boa noite pra você, boa quinta-feira, Sidney, abraço pra você. Aí, ó, isso aí é pedra preciosa, tá bom, Sidney? Esse menino aí é top de linha.
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0: Bom, galera, até participando com a gente, 984-54-1735, mandando ver aqui no programa, quero mandar um abraço pra ele, já passou por aqui, ó.
9: Boa noite, Adriano Dia, meu amigo do coração, o melhor radialista de manhã sua região.
0: Como é que você tá, Vieira?
9: Acabo de chegar na minha humilde residência, tô vendo a minha cobertura, tomando um enchinho. Vou dar um descansado, que amanhã sai pra mais um dia de trabalho maravilhoso que eu fui hoje. Tenho certeza que o seu trabalho tá sendo ótimo também.
0: Com certeza.
9: Muitos descansando, muitos trabalhando. Deixei uma abraço então a todos, uma boa quinta-feira a todos.
0: Tamo
9: junto. Não, tem bem, meu irmãozinho, toca aquela música Coração Bandido, fica com Deus, Nossa Senhora Aparecida, que eu estou sempre aí, meu irmão.
0: Abraço pra você, obrigado aí pelo carinho, muito obrigado pela sua companhia e sintonia, e sempre curtindo a nova, a maior e a melhor, quem ouve sabe o que quer. Aquele abração especial vai pra toda essa galera que tá curtindo a nova, tá participando com a gente, tá mandando ver aqui no programa. Abração pra vocês. Obrigado. 7 horas mais 4, 7 e 4. Boa noite pra todos.
10: Ah.

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0: Mariana Fagundes!
1: Olha, agora são 7h11 aqui na Nova Genil, Mariana Fagundes, Marília Mendonça, Maiane Maraíso, um abraço para Maria da Piedade Ribeiro Santos, do bairro Todos os Santos, ligadinha com a gente, curtindo a nova maior e a melhor.
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1: É isso aí, a sua vibe gostosa nessa quinta-feira, você ligado, você interligado com a gente. Ótima noite, você que está indo embora para casa, vai dar aquela descansada, aquele abraço para você. E a família do meu amigo está aqui, ó, ligadinho com a gente, Paulo César, está ligado com a gente, curtindo ele, a filha, a família, indo embora para casa, curtindo a nova, maior e a melhor. E está aqui, ó, essa é para vocês.

Ficou legal demais o som do João Gomes assim, na sua cintura. Zeneto Cristiano, Cadeira Cativa, Luísa Martins com Fred Fabrício de Socopa e Denis com Ana Castela, Ratum, abrindo a sequência.

0: Olha, agora são 7h29 aqui na Nova. 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
2: Esse é o som do cara, né? O Panda Porcelanato. Agora 7h35 aqui na Nova. O Éder Jordão do Corre do Funil e Reduto. Meu aniversário foi dia 3 de setembro. Seria um presente tanto, hein? Valeu, Éder. Abraço pra você, então. Tá concorrendo aqui, hein, garoto? Finalzinho do programa, por volta de 8h50. Nós vamos estar fazendo sorteio. Aí faz o seguinte: cruza os dedinhos, chama a família pra todo mundo comemorar com você. Quem sabe você vai levar para casa esse par de ingressos do som do Panda dia 10 de outubro. É só participar. 98454-1735.

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1: E que mistura legal, né? A galera participando com a gente. Quero mandar aqui um abraço especial pra ela. Maria José tá passando por aqui. Alô, Maria José. Abração pra você. Obrigado pelo carinho. Boa noite, Adriano. Tudo bem? Ótima noite pra você. Quero participar da promoção do Parque de Ingresso do Panda. Obrigado. Tainara Amorim, Vargas Arruda, da Rua Coronel Alberto Pinto Coelho, em Manhuaçu. Tá ligadinha com a gente. Valeu, Tainara. Abraço pra você. Ligada. Curtindo a nova. O Lucas Orderban, da Rua do Campo em Reduto, tá ligado com a gente também, querendo participar da promoção, parte de ingressos pro Som do Panda, 10 de outubro. Fala comigo, garoto.
2: Uma ótima noite, estamos aqui na Excelência, estamos botando pau pra quebrar.
1: Bom demais, ué.
2: Clemilson.
1: Fala, Clemilson.
2: Manda um alô aí pra nós aí.
3: É nóis.
2: E nós estamos querendo participar aí, estamos querendo ingresso.
1: Isso é bom, hein?
2: Nós dois vai junto.
1: É! Aí é top, ué.
2: Aqui, ótima noite aí.
1: Valeu.
2: Deus abençoe todo mundo aí.
1: Valeu, Lucas. Abraço, Clemilson. Abraço toda a galera aí de Reduto, ligadinho com a gente, curtindo a nova, maior e a melhor. Obrigado a galera, todo mundo curtindo. Isaías também, Ferreira Bento, do bairro Todos os Santos. Bairro Todos os Santos, tá todo mundo ligado, todo mundo curtindo a nova, maior e a melhor.

0: Olha, esse é o som do Henrique Juliano, Amor dos Outros, Turma do Pagode, Grupo Menos é Mais, abrindo aqui a sequência 746, 984-54-1735, para você participar com a gente.
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0: Legal demais o som da Fiorella, Melhores Estranhos. Agora faltando 9 minutos para as 8. Abraço para Marlene e o Adão lá em Duisburgo, no bairro São Jorge. Adinho ligado, curtindo a nova. Abraço também para você, motorista de aplicativo aqui no centro da cidade de Manhuaçu. Você, motorista de táxi, um abraço para todos lá de Reduto também. Os taxistas de Reduto, Carreiro do Táxi está sempre ligado com a gente, né, Carreiro? Muito obrigado. O pessoal de Martins Soares também, o pessoal de Santana, de Simonete, São João do Manhuaçu. Todo mundo ligado, pessoal de Matipó também, curtindo a nova, a maior e a melhor. Quem ouve sabe o que quer. Até as 9 da noite eu faço companhia a você.
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1: Pô, legal demais o som do Panda com Guilherme Benuto, eu duvido. Rose abrindo aqui a sequência, Grupo Bens a Deus, Mari Fernandes, Erro Calculado, abrindo mais uma super sequência, agora 8 em ponto. Ótima noite pra você curtir na Nova.
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0: legal demais o som do Ferrugem, Casal do Mal, Péricles, até que durou, e Cristian Mar e o Murilo Rufus, Matheus Fernandes, abrindo aqui a sequência. Agora são 8h15 aqui na Nova, ótima noite aqui pra galera que tá lá trabalhando, cortina maior e a melhor. Abraço pro Pazelli da Secretaria de Obra, cara formidável, maravilhoso, excelente profissional. Cara que mora aqui no coração, o trabalho dele é maravilhoso. Boa noite, migão. Parabéns pela ótima programação. Tô ligado na 88.3, a melhor rádio do planeta, que tem os melhores radialistas do globo terrestre. Se puder, rola pra gente aí. Um Ataíde Alexandre, eu sou um novo cara. Fazele da Secretaria de Obra. Abraço pra você, meu amigo. Obrigado pelo carinho, audiência e companhia aqui na Nova.
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0: levanta as calmas, Simone Mendes.
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3: Goiânia, pelo amor de Deus, faz com nós, não?

0: Você fica aí, nós aqui. Beleza. Você, lembra?
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0: Esse é o som do Rafa Júnior com o Hugo Guilherme. Amo o maloqueiro. Hugo Guilherme com Murilo Rufus, Fabrício e Fred. E Matheus Cauã, Simone Mendes abrindo aqui a sequência. Agora são 8 horas mais 28, 8h28 aqui na Nova.
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0: Pô, legal demais, agora 8h38, esse é o som da Ana Castela, olha onde eu tô, hein? Tô aqui na Vibe da Nova, junto com você nessa quinta-feira, uma quinta-feira legal, especial, porque você tá aí ligado com a gente. Olha, daqui a pouco tem um sorteio do par de ingressos pro show do Panda, que acontece dia 10 de outubro. 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
1: Olha, agora faltando 12 minutos para as 9. Ótima noite para você, o Isaías Ferreira Pinto, do bairro Todos os Santos. Tá com a gente aqui, né, Isaías? Abraço para você, brigadão aí pela companhia e sintonia aqui na Nova. Quem ouve sabe o que quer.

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0: Que coisa linda, hein?
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3: Então você gosta de rua, né? Tá bom.

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1: Olha, agora faltando 6 minutos, faltando 6 para as 9. Você ligado com a gente, curtindo a nova, maior e a melhor, quem ouve sabe o que quer. Mandando aquele abração especial pra Kézia Cândido, tá ligada com a gente ali no bairro São Vicente, curtindo a nova, maior e a melhor. Quem tá com a gente também aqui, ó, boa noite.
2: Adriano Dias, boa noite.
1: Tudo bem?
2: Ainda tem que colocar uma música pra mim aí?
1: Com certeza.
2: Se puder, coloca pra mim aí, Ludmilla, com Sorriso Maroto, Ninguém Merece Amar Sozinha. Oferecer pra todos os ouvintes dessa noite.
1: Aham.
2: E pra você da rádio, tá?
1: Beleza.
2: Fique com Deus.
1: Abraço pra você, obrigado aí pelo carinho. Muito obrigado pela audiência e a sua companhia, sempre deixando o programa sempre especial, tá bom? Aquele abração especial para essa galera top, essa galera curtindo a nova, maior e a melhor. Daqui a pouco tem o sorteio. Quando eu voltar, já vou trazer quem vai levar para casa o par de ingresso para o Som do Panda, que vai acontecer no dia 10 de outubro na cidade de Manhuaçu.
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0: legal demais, som de Sorriso Maroto com a Ludi cantando Ninguém Merece Amar Sozinho. Claro que não. Ah, que pena, gente. Chegamos ao final de mais um programa. Mas antes, nós vamos fazer aquele famoso sorteio. Show do Panda, 10 de outubro, em Manhuaçu. E quem vai ganhar um par de ingressos da Vibe da Nova dessa quinta-feira, dia 10 de setembro de 2026. Saiu por Éder Jordão, do Córrego do Funil, Cidade Reduto, final do número 7100. Éder Jordão, Córrego do Funil. Pessoal da produção vai entrar em contato com você, tá bom? Éder Jordão. E o Lucas Oberdan, lá da Rua do Campo, em Reduto, final do número 1512. Também foi o contemplado. Lucas Oberdan e Éder Jordão, um lá do Córrego do Funil em Reduto e outro da Rua do Campo, os dois são os contemplados dessa noite de um par de ingresso pro show do Panda. Rapaz, vai ser top demais, hein?
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0: Então, gente, aquele abraço pra você, amanhã tem mais a partir das 6. Um beijo no coração de cada um de vocês. Bom descanso. Daqui a pouco tem a Voz do Brasil. Na sequência, aquela madrugada gostosa aqui na Nova FM. Tchau, gente. Amanhã a gente se encontra no Sextou da Nova com muita música boa pra você nessa vibe que é especial.
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